E quando nós estamos nos afastando de Deus, nós vamos para aquele outro lado. Nós nos afastamos da verdade que é Deus. Porque Jesus disse, eu sou o caminho, a verdade e a vida. Quando nos afastamos desse caminho, quando nos afastamos dessa verdade, nós perdemos a vida. Podemos perder a vida física, mas o mais triste, podemos perder a nossa vida espiritual. Essa é mais fatal ainda, quando perdemos o nosso lado espiritual. Ficamos sem ele. E aí, o humano, você sabe como que ele é, né? Quando você perde o lado espiritual, você fica única e exclusivamente humano. Você, mulher, fica humana. E vocês sabem o que acontece quando nós ficamos humanos, né? Nós somos falhos, frágeis, pecadores. Vocês sabem o que nós podemos fazer. E vocês estão acompanhando os noticiários. Vocês sabem o que está acontecendo todos os dias. As notícias que a gente vê, ouve, elas não são boas notícias. Mas no meio tem boas notícias também. É uma mescla de boas e más notícias. Mas percebam que por trás das más notícias, as pessoas que estão nas más notícias, não totalmente, mas de alguma maneira perderam sua vida espiritual. E é por isso que fazem umas barbaridades que você fica olhando e fala, não acredito que essa pessoa, que esse homem, que essa mulher fez isso. E vou dizer para vocês, e sem Deus faz. Faz coisas de arrepiar os cabelos. Sinceramente, é terrível. O homem sem Deus, a mulher sem Deus, são seres perigosíssimos. Porque são apenas humanos. E quando somos apenas humanos, sem ter essa proteção divina, sem ter esse lado espiritual, nós somos terríveis. O ser humano é terrível. Daqui a pouquinho eu volto com os aniversariantes do dia.

agora no programa Humanidade Nova, nós vamos falar dos aniversariantes do dia. Quem é que está fazendo aniversário no último dia do mês de setembro? Hoje, 30 de setembro de 2026, quarta-feira, quem faz aniversário hoje? Luiz Antônio Estopa, Adilson Alexandre Escarso, Rodolfo da Silva, Maria Clariano Berto. Vamos repetir então rapidamente os aniversariantes desta quarta-feira, dia 30 de setembro de 2026. Luiz Antônio Estopa, Adilson Alexandre Escarso, Rodolfo da Silva, Maria Clariano Berto. E eu quero lembrar aqui ainda os aniversariantes que não estão na nossa lista, mas que hoje também estão completando mais um ano de vida, mais um ano de feliz união. Sintam-se todos abraçados pela equipe da Rádio RFM e pela equipe do programa Humanidade Nova.

Agora eu quero fazer um convite para vocês. Um convite muito bonito. Eu quero convidar a vocês para que nós todos, eu falei agora há pouco, que quando nós temos Deus no coração, o homem fica maravilhoso, a mulher fica maravilhosa tendo Deus no coração. Tendo esse lado espiritual, nós somos pessoas que realmente encantamos as outras pessoas, porque não somos nós, mas é Deus em nós que faz esse encantamento. Então eu desejo que esse Deus esteja sempre com vocês. E agora, nessa canção, ela vai fazer um convite para nós, que é um convite muito importante, para que a gente possa viver como irmãos. O homem chegou à lua, pega foguete, vai lá, vai em outro planeta, mas ainda não aprendemos a amarmos uns aos outros como Jesus pediu. Você vai lá, vai no espaço, mas aqui na Terra a gente não consegue ter esse amor fraterno que é tão importante para a gente viver bem aqui na Terra. Então ofereço para os aniversariantes da nossa lista, para os aniversariantes que não estão na nossa lista, quero oferecer essa canção também para todos os ouvintes do programa Humanidade Nova, para você que está ouvindo o programa neste instante. Está aí o convite para todos nós. Vamos viver como irmãos.

agora, no programa Humanidade Nova, nós vamos para o Salmo Responsorial desta quarta-feira, último dia do mês de setembro, dia 30 de setembro. E o Salmo desta quarta-feira é o Salmo 87, 88, em algumas versões bíblicas. Chegue a minha oração até a vossa presença. Clamo a vós, ó Senhor, sem cessar todo o dia. Minhas mãos para vós se levantam em prece. Para os mortos, acaso faríeis milagres? Poderiam as sombras erguer-se e louvar-vos? Chegue a minha oração até a vossa presença. No sepulcro haverá quem vos cante o amor e proclame entre os mortos a vossa verdade? Vossas obras serão conhecidas nas trevas? Vossa graça no reino onde tudo se esquece? Chegue a minha oração até a vossa presença. Quanto a mim, ó Senhor, clamo a vós na aflição. Minha prece se eleva até vós desde a aurora, porque vós, ó Senhor, rejeitais a minha alma. E por que escondeis vossa face de mim? Chegue a minha oração até a vossa presença. E agora nós vamos para o Evangelho desta quarta-feira, dia 30 de setembro de 2026. E o Evangelho de hoje é o Evangelho de Lucas, em seu capítulo 9, versículos dos 57 ao 62. Vamos aclamar este Evangelho. Aleluia, aleluia, aleluia. Em tudo considero como perda e como lixo, a fim de ganhar Cristo e ser achado nele. Paulo disse isso aos Filipenses, no capítulo 3. Aleluia, aleluia, aleluia. E agora nós vamos para o Evangelho que eu acabei de falar, que vai ser o de Lucas, capítulo 9, versículos dos 57 ao 62. Proclamação do Evangelho de Jesus Cristo segundo Lucas. Glória a vós, Senhor. Naquele tempo, enquanto Jesus e seus discípulos caminhavam, alguém na estrada disse a Jesus: eu seguirei para onde quer que fores. Jesus então lhe respondeu: as raposas têm tocas, os pássaros têm ninhos, mas o filho do homem não tem onde repousar a cabeça. Jesus disse a outro: segue-me. Este respondeu: deixa-me primeiro ir enterrar meu pai. E Jesus respondeu: deixa que os mortos enterrem os seus mortos, mas tu vai anunciar o reino de Deus. Um outro ainda lhe disse: eu te seguirei, Senhor, mas deixa-me primeiro despedir-me dos meus familiares. Jesus, porém, respondeu-lhe: quem põe a mão no arado e olha para trás, não está apto para o reino de Deus. Palavra da salvação. Glória a vós, Senhor. Meus amigos, minhas amigas, vamos fazer uma reflexão a respeito deste evangelho que eu acabo de proclamar. O Messias inicia sua viagem rumo a Jerusalém. Aos discípulos que querem acompanhá-lo, Jesus recorda a radicalidade do seguimento, ou seja, que segui-lo implica instâncias de decisões vitais. É isso que será comprovado nos três primeiros encontros que Jesus tem, apenas iniciada a viagem. Alguns séculos depois de Jesus Cristo, a igreja teve em São Jerônimo, cuja memória hoje celebramos, um exemplo de santidade e seguimento. A ele foi confiada pelo Papa Damaso, no século IV,
a tradução da Bíblia, originalmente escrita em grego e hebraico, para o latim. Aí deu origem a uma edição chamada Vulgata. Dedicou-se quase toda a sua vida a essa missão, estudando e aprofundando a leitura da Sagrada Escritura, ao mesmo tempo que a traduzia. Em 2020, no 16º centenário da sua morte, o Papa Francisco dedicou a São Jerônimo uma carta apostólica intitulada Scriptur Sacri Affectus. O que significa isso? Isso é latim. O significado em português é o afeto à Sagrada Escritura. É o que ele sempre teve. Um afeto, um carinho para a Sagrada Escritura. Frase que resume toda a vida de São Jerônimo, que é homenageado hoje e merecido por méritos a homenagem a esse homem que passou, que fez a tradução da Bíblia, que era em grego e hebraico, para o latim. Depois do latim, que é a nossa língua mãe, fica muito simples para passar todo o conteúdo da Bíblia para a língua portuguesa, que é a Bíblia que temos hoje em nossas casas. Devemos isso a São Jerônimo, que fez essa tradução para o latim. E aí facilitou para que as Bíblias fossem lançadas em todo o país que tem a língua latina. São Jerônimo, rogai por nós. Agora nós vamos a mais uma canção no programa Humanidade Nova. Você sabia que Deus está, se você preferir Jesus Cristo, que é Deus, está sempre olhando para nós. Ele está sempre do nosso lado, sempre nos protegendo. Onde dois ou mais estiverem reunidos em meu nome, aí estou eu no meio deles. Jesus está sempre conosco. E ele fez uma promessa que nos alenta. A promessa que ele fez: estarei com vocês até o final dos tempos. Por isso, Jesus, eu sei que tu me sondas.

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0: agora chegou aquele momento que nós damos os nossos recados paroquiais. Eu quero falar aqui que no dia 1º de outubro, às 19h30, na Capela Santo Antônio, nós teremos a missa de Santa Teresinha, com a bênção das rosas. Trazer a sua rosa, caso não consiga a rosa, pode ser qualquer outra flor mesmo. Eu quero avisar aos nossos amigos aqui de Rafar que ainda temos rifa, e de Capivari também, né? Que ainda temos rifa em prol da reforma da Praça da Igreja Matriz, sendo apenas R$1 o número dessa rifa. De 2 a 12 de outubro, então, vai começar a nossa quermesse de Nossa Senhora Aparecida, na capela aqui pertinho da rádio RFM, né? Aqui na Popular de Rafar, a tradicional festa de Nossa Senhora Aparecida, com início da novena no dia 3 de outubro. Queria lembrá-los também que a distribuição dos envelopes de doação para a quermesse serão entregues após a missa no fundo da igreja. Mais um lembrete, o almoço da padroeira este ano será somente para retirada, não terá almoço no local. O valor é R$ 65,00 e será entregue no dia 11 de outubro, a partir das 11h30, na Capela Nossa Senhora Aparecida. As adesões serão vendidas pela equipe da liturgia no fundo da igreja. Eu queria falar aqui então que a festa vai ser então do dia 2 de outubro até o dia 12 de outubro. E eu estarei falando aqui, eu vou falar hoje da sexta-feira, que é o que está mais próximo, dia 2, né, de outubro, sexta-feira. Às 19 horas teremos bênção das barracas da festa. Às 19h30, Santa Missa votiva ao Sagrado Coração de Jesus. E às 20h30, quermesse. E aí, ainda amanhã, estarei falando mais da programação. Que amanhã é quinta-feira, ainda estaremos aqui quinta e sexta para falar aí a respeito da festa de Nossa Senhora Aparecida. O mais importante, convidamos a todos vocês para que vocês participem da festa de Nossa Senhora Aparecida aqui em Rafar, na capela, pertinho aqui da rádio, na Popular de Rafar. E agora chegou aquele momento que colocamos as pessoas na intenção das orações finais. Eu quero colocar aqui os aniversariantes de hoje, quarta-feira, 30 de setembro de 2026, Luiz Antônio Estopa, Adilson Alexandre Scarso, Rodolfo da Silva, Maria Clariano Berto. Mas não apenas vocês, também todos os seus familiares. E quero colocar também os aniversariantes que não estão na nossa lista, mas que hoje completam mais um ano de vida, mais um ano de feliz união. Então a todos eu peço as bênçãos de Deus, não só para os aniversariantes, mas também para todos os seus familiares. E eu quero colocar na intenção das orações finais a Valéria, lá do Padovani, e todos os seus familiares, Valéria. E obrigado pela audiência, por você ouvir sempre o programa Humanidade Nova. Agora o que eu quero pedir é que vocês orem comigo. Isso é importante, que vocês possam estar fazendo as orações comigo. Quando nós oramos juntos, nós somos mais fortes, com certeza. Vamos começar então com a oração dela, a Ave Maria. Ave Maria, cheia de graça, o Senhor é convosco. Bendita sois vós entre as mulheres, e bendito é o fruto do vosso ventre, Jesus. Santa Maria, Mãe de Deus, rogai por nós, pecadores, agora e na hora de nossa morte. Amém. Façamos agora a oração que o próprio Jesus nos ensinou, a oração do Pai Nosso. Pai nosso que estais nos céus, santificado seja o vosso nome, Venha a nós o vosso reino, seja feita a vossa vontade, assim na terra como no céu. O pão nosso de cada dia nos dai hoje, perdoai-nos as nossas ofensas, assim como nós perdoamos a quem nos tem ofendido. E não nos deixeis cair em tentação, mas livrai-nos do mal. Amém. Glória ao Pai, ao Filho e ao Espírito Santo, como era no princípio, agora e sempre. Amém. Jesus, manso e humilde de coração, fazei o nosso coração semelhante ao vosso. Agora gostaria que vocês se preparassem para receber a bênção do Padre César. Ele que é pároco aqui em Rafar, São Paulo, na paróquia Nossa Senhora de Lourdes. Padre César, dai-nos a bênção de Deus.
1: Olá, ouvintes da Rádio RFM de Rafar, ouvintes deste programa Humanidade Nova, aqui é o Padre César, administrador paroquial aqui da paróquia Nossa Senhora de Lourdes. Eu gostaria neste momento de dar uma bênção especial para você. Caros ouvintes da Humanidade Nova, estamos no meio do nosso dia, este dia que foi cheio de graças e bênçãos. Receba do Senhor, neste exato momento, esta bênção que vai te ajudar a poder abraçar de maneira especial este amor de Deus na tua vida. O Senhor esteja convosco. Que Deus Todo-Poderoso, pela intercessão de Maria e de José, te abençoe. O Pai, Filho e Espírito Santo. Amém. Excelente tarde para todos.

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1: Muito bem, boa tarde, boa tarde, boa tarde. Hoje o nosso Manhãs da R retornou para dizer boa tarde, mas como nós falamos hoje de manhã, nós temos o Jornal da R mais tarde, mas agora a gente vai repercutir a sessão camarária de ontem. Toda terça-feira, 15 dias, tem uma sessão. Em alguns aspectos, nós tivemos 3 participações. Tivemos o Luiz Henrique, o Emerson, não, a Jennifer, o Emerson, e a palavra do presidente da Câmara, o Nivaldo Lourenço, Nivaldo Aparecido Lourenço. Eu queria lembrar que nós tivemos ontem

0: ontem uma sessão com algumas críticas que acabaram balançando aí com setores da prefeitura e também de obras da cultura e tal. E, enfim, já entrou uma conversa mais ácida e não tão amistosa com a conduta do prefeito em relação à sua administração. Algumas correções de rota que estão sendo necessárias dentro da administração pública de Rafar. E eu percebo uma insatisfação de parceiros do prefeito, de pessoas que estavam, de certa forma não é o caso da Jennifer, mas de pessoas que estavam ali ladeadas ao prefeito Fabinho e Wagner. Acontece que não há, segundo informações de bastidores, diálogo. O prefeito não dialoga com o executivo. E não só isso. O executivo, quando pede informações para a prefeitura, recebe informações que não são satisfatórias. Isso vai causando, inclusive eu me lembro que quando Wagner era vereador, presidente da Câmara, eles recebiam lá da prefeitura informações também não muito claras, não muito elucidativas, muita coisa acontecia. A harmonia do legislativo, ela tem que existir com o executivo, mas quando isso não acontece de maneira respeitosa ou de maneira clara e efetiva, não só respeitosa, os ânimos começam a se acirrar e as críticas recebem um tom mais severo. Essas são as palavras que eu estou colocando para definir que ninguém precisa se degladiar. Ontem, o Tarcísio de Freitas, e o Haddad fizeram na Globo um debate. E hoje estão circulando imagens de que os dois estavam conversando no púlpito do Haddad, o Tarcísio conversando, dando risada, o Haddad falando e ele também dando risada, um tocando no braço do outro, como se estivessem conversando alguma coisa que não tinha nada a ver com o governo do estado, com o debate que ia começar dali a pouco. Ou seja, não há necessidade de adversário político ser inimigo pessoal de ninguém. Acontece que para alguns homens públicos, falar mal da sua gestão é tirar voto dele. E o voto, para algumas pessoas, ele é mais importante que da existência do cargo onde ele está. A crítica de uma rádio pode se transformar um monstro para um homem público. E a crítica, às vezes, ela é provida de um espírito de cidadão que, às vezes, nem o político que está lá teve ou tem. Pelo que fez, sem nada ganhar ou fazer pelo município onde está. E eu quero dizer para vocês que fiz muito em Capivari. Fiz muito em Rafar, muito. Tudo que eu fiz para a cidade e chegar aqui para construir uma rádio dentro do meu município, para falar para Capivari, porque eu posso, porque estive lá mais de 35 anos, ajudando o município. Recebi até uma comenda por isso. Mas eu quero dizer para vocês que não é isso que é o espírito público. E eu vou odiar o prefeito de Capivari, vou odiar o prefeito de Rafar, não. Eu vou ter pensamento combativo às suas atitudes. E vocês entenderam como é que funciona? Porque eu vou ficar aqui. Eu sou daqui. Eu não posso, eu sou de Capivari. Meus filhos nasceram lá. Entenderam? Eu tenho residência em Capivari. Eu tenho residência em Rafar. Eu tenho que amar essa cidade como minha. Essas cidades que eu moro, que eu convivo. E assim deverá ser com Câmara Municipal e prefeitos. Com Câmara Municipal e o poder legislativo e executivo e judiciário. Nós temos que ter Câmara e prefeitos harmonizados, mas sem ser cúmplices de coisas erradas. Por isso estão certos vereadores que vão a público chacoalhar a coisa para que ela aconteça. Bater o sino para que ele toque. E o prefeito então fala, opa, o que aconteceu lá? Não, vamos resolver, vamos sentar. Afinal de contas, eles estão querendo para eles ou para a sociedade? É essa a questão. E isso também tem que ser visto. Porque tem muita gente, como por exemplo, o legislativo atual da Câmara Federal em Brasília, que se o Lula não soltar a emenda, não vota. Tá certo isso? Tá errado. E o pessoal do Lula tem que vir a público para falar isso. E o Bolsonaro também. Se não soltasse emenda lá, e era deputado, era isso, era aquilo, era pastor, era não sei quem. Todo mundo correndo atrás, fazendo uma espécie de chantagem pública para seus redutos eleitorais, até hoje. E muito se está fazendo agora na política brasileira desta maneira. Ou eu sou ouvido, ou eu vou começar a agir como deveria. E nós temos que olhar isso. Sociedade, quando vai ouvir, por exemplo, eu vou mostrar hoje a Câmara Municipal com dois candidatos a vereador, dois candidatíssimos a prefeito, criticando o atual que não vai ser candidato à reeleição. O outro é Wagner Bragalda e os outros que eu não sei quem são, porque ainda não se manifestaram numa oposição silenciosa em Rafar. Parece que Rafar só tem situação, porque os três candidatos estão ou estiveram atrelados à figura do prefeito Fabinho. E eles próprios comungam de que se o Fabinho não apoiar um ou outro, talvez nem sejam eleitos, o que passa a ser, pelo que estamos vendo, uma coisa que não seja real. Se for, o prefeito Fabinho esteve como grande tutor de três pessoas que eu sei, pode ter mais, candidatos a prefeito, inclusive o Alexandre Fontolan, que Alexandre Fontolan, Wagner Bragalda, o Emerson e o Sopa, presidente da Câmara. Todos candidatíssimos. Podem ser que depois façam algum tipo de... Neste momento trabalham para aqui 2 anos. O ano que vem, no outro já é a eleição. Minha gente, é muito cedo para isso? Não, não é. Cada um vai se articular da maneira que queira. E eu acho que tudo o que eles estão fazendo está no caminho correto, desde que aquilo esteja completamente contido no bojo da verdade, da necessidade, da realidade. E quem julga não sou eu, como comentarista daquilo que eu vejo. Não sou eu, é o povo. Tanto que o julgamento final é dado daqui 2 anos para a eleição do prefeito. De um deles, que eu falei aqui, que provavelmente venham a sair. E que tenham ou não o apoio do prefeito. Mas neste momento, o prefeito tem que ter ouvidos, porque parece que as coisas não caminham bem. Pelo que falam, pelo que resumem, pelo que cobram. Coisas básicas, como por exemplo, a construção de um asfalto que está tecnicamente errado pela percepção de quem não é nem engenheiro, para saber que aquilo está errado. Entre outras coisas, foi feito lá um parque linear para que o pessoal andasse e tal, que não tinha acessibilidade, não tinha escada para ligar a comunidade que morava na rua de baixo com a rua de cima, com o comércio da rua principal. Uma série de falhas técnicas que tiveram que ser resolvidas depois que o projeto estava lá, depois que se inaugurou. E ainda tem falhas aí que... sabe? O volume de construção, a qualidade da construção, entre outras coisas. E a gente fica aqui olhando isso tudo, falando, poxa, né? Aprovação de loteamentos aqui em Rafael, o pessoal faz e desenha tudo no chão. Tem que fazer a obra, colocar lá os tacões, fazer a rotatória. Pois estão levando dinheiro dos que vão comprar os seus lotes. Tem que exigir do construtor todas as obras necessárias. Você vê loteamentos novos nascendo, tá aquele desenhinho no chão, aquela coisinha aqui. Não, tem que fazer tudo. Água. Ontem nós tivemos um dia inteiro sem água, um monte de gente reclamando. Ah, mas foi avisado. Aonde? E eu não recebi nada aqui. Ah, mas está nas redes sociais. Eu não vejo rede social. E eu não avisei aqui. Faltou água o dia inteiro ontem. Chegou à tarde. E muita gente reclamou. Agora, não começou o verão ainda. E essa história de estar lavando caixa, tá arrumando não sei o que e tal, vai até um ponto. Depois precisa ver se nós temos realmente uma produção de água que vá atender o verão. Se não, empurra a culpa no público, está gastando muito, está cheio de piscina. Eu me lembro de tudo isso. Já vi prefeito perder a eleição. Prefeito amigo meu perdeu uma eleição porque faltou água no município. Então me desculpem aí. A gente vai continuar, e eu falo sempre, né? Engana um por um tempo, muitos por um pouco tempo e todos por nenhum. Ninguém engana. Vamos para frente aí. Tem que tomar conta com... Porque para subir a água foi 70%. Tá? Ficaram 4 anos sem subir por conta da política. Entrou, subiu a água 70%. Ah, mas é pouco. Ninguém está falando que é muito. O que eu estou falando que é muito foi o aumento que ficou represado lá. Para alguns é muito, sim. Meio de 39 e a partir de agora você fica com a fala dos políticos, dos vereadores, começando com Luiz Henrique, com o vereador, com a vereadora Jennifer, depois com o vereador Emerson e finalizando, ouçam com atenção também o presidente da Câmara, o Nivaldo Aparecido Lourenço, que foi enfático na sua fala na sessão de ontem. Os projetos todos foram aprovados, o prefeito ainda continua gozando de uma boa aceitação dos vereadores e eles estão sendo recíprocos nos interesses do município e do prefeito. Mas estão cobrando com veemência obras e outras necessidades. Ouçamos a partir de agora, começando com o vereador Luiz Henrique. Vamos começar aqui e é a nossa resenha da Câmara, passando com a tribuna livre da sessão, da 17ª sessão, ocorrida ontem, dia 29 de setembro de 2000. E 26, a resenha e a reprodução da fala dos vereadores.
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2: Senhor presidente, meus pares vereadores, público aqui presente, funcionários dessa casa, todos que nos acompanham através das redes sociais, uma boa noite a todos. Bom, gostaria de abrir minha fala de hoje sobre algumas coisas que venho acompanhando nos últimos dias, visitas frequentes que tenho feito em alguns bairros da cidade e estive nas últimas semanas nos bairros Sete Fogões e Itapeva, como já falei nas indicações lidas agora. E conversei bastante com muitos moradores de lá, todos que nos atendeu, conversei com o pessoal e perguntei as principais demandas do lugar, como que o executivo vem trabalhando nos espaços. E a grande maioria, se não todos, a principal questão ali, principalmente em Itapeva, é a questão da água do lugar. É um problema que vem desde 2008, pelo que o pessoal descreve. Eu já acompanho há muito tempo esse problema, sei que não é de hoje, sei que não é da atual gestão. E todas as gestões que passaram até o momento tentaram fazer algo, tentaram mudar, mexer ali. E isso, palavra dos moradores, tá? Só pioraram. E não estão achando, ou não encontram, o executivo não está encontrando uma forma, desde esse momento, para sanar, para resolver esse problema lá. E eu queria pedir para o executivo que desse uma atenção para os moradores de lá, para fazer alguma coisa aí para ajudar o pessoal. Está realmente difícil, a água não tem condição nenhuma de consumir, até de tomar banho. Estraga o cabelo do pessoal quando se toma banho, roupa, não dá para lavar, parede das casas, está realmente complicado a situação ali. E enquanto não resolver, gostaria de pedir para o executivo também, se for possível, mandar um caminhão-pipa para ajudar o pessoal com água potável, para levar até que se ache uma solução, junto com o setor de obras, que estudem uma forma de ajudar o setor de águas, enfim, o executivo em geral, estude como poder ajudar esse pessoal, que está realmente muito complicado a situação das famílias de lá. Conversei com muita gente. E a
3: reclamação
2: sempre a mesma, toda, vereador.
4: No início do mandato, eu e a vereadora Jennifer, a gente foi no setor de água, conversamos com o diretor lá e tinha um planejamento que, na época, era para dentro de 6 meses, para trocar a caixa lá que está enferrujada. A gente acompanhou, a gente até subiu na escada e viu, não tem condição mesmo. Na época, disseram que tinha uma caixa nova que dentro de 6 meses ia fazer a troca por uma caixa, se eu não me engano, de fibra, e até agora nada. Então passou-se o tempo e ainda essa obra não foi feita. Então o certo é a gente estar cobrando mesmo para acelerar esse processo.
2: Sim, eu não cheguei a ver a caixa como está atualmente, mas pelo que todo mundo falou, tá bem complicada a situação, não teve troca até o momento. Mas então é o pedido meu aí para que a gente possa ver uma forma de ajudar o pessoal, que, gente, é terrível a situação que eles estão lá. Não tem condição. Fora que muita gente lá não tem carro, um pessoal mais idoso, não tem como ficar buscando água, que pelo que falaram é um pouco longe. Quem ainda tem carro ainda dá um jeito, se vira, ajuda o pessoal, os vizinhos. Mas realmente está difícil, ainda mais para os idosos e principalmente até para as crianças, né? Então tem que estudar aí uma forma de a gente ajudar o quanto antes eles. E vou fazer mais visitas lá, vou ficar no pé do pessoal para a gente achar uma forma. E se Deus quiser, vamos ajudar eles. E uma indicação que eu fiz também é referente aos 7 fogões, que estive lá também. As últimas ruas, todas as ruas na verdade, mas principalmente as últimas, sofrem bastante nesse período de chuva com o barro que se acumula, os esgotos não têm condição de puxar toda a água que para ali, todo o barro. Então, pedi também, através de indicação, para que o executivo, quando puder, periodicamente, aí, principalmente esses dias de chuvas, leve uma máquina ou até deixe uma máquina lá em um lugar mais próximo para se guardar, para puxar esse barro que está ali. E porque tá quase, tem hora que perto de chuva assim acaba até entrando na rua, na casa das pessoas. Então a gente precisa dar uma atenção para esses bairros um pouco mais longe aí da gente, que a gente não acompanha toda hora, não vê como tá. E eu sei da dificuldade que tem também de toda hora a máquina tá ali. Sei que eu conversei com a Andorinha, conversei com o prefeito. Eu sei que é difícil as máquinas, a maioria está em manutenção, a maioria não está funcionando por algum motivo. Mas tem que dar um jeito, gente. Prioridade sempre vai ser a população, não tem jeito. E como eu falei na outra indicação que eu fiz sobre a assistência social, eu não consegui conversar com a Bruna nem com a Andréia até o momento, então não sei como está a questão das visitas periódicas lá nos dois bairros, mas foi um pedido da população, uma aproximação maior. Acredito que eles vão para lá, tem periodicamente essas visitas, conversei com o Wagner e o Fabinho, mas com a Bruna e a Andréia ainda não consegui falar sobre o assunto. Mas gostaria de pedir também que eles possam estar lá, possam ir com mais frequência, também pelo pessoal idoso, pelas crianças que às vezes não pode estar vindo para os cursos, para as reuniões aqui no CRAS. Então, se o pessoal do CRAS aí puder, dar uma força para o pessoal lá e aumentar a intensidade das visitas. A outra indicação que eu fiz foi sobre aquele pedaço da Avenida São Bernardo, que está com bastante buraco devido à chuva, caminhão. Então também já falei com a Dorinha, falou que em breve está saindo a Operação Tapa Buraco, Sei que a situação do município não está fácil referente às finanças, mas ele falou aí, o Fabinho, o prefeito também falou que vai tentar dar uma atenção, não só para esse espaço, mas para todos os lugares que estão com problemas aí nas vias, para ser arrumado o quanto antes. Gostaria também de aproveitar o momento, o parceiro Oswaldinho está aí também, o pessoal do Manicar. Dois Oswaldinho estão hoje? Verdade. Oswaldinho original. Queria parabenizar você e a todo mundo da organização pelo evento. Foi mais um ano de sucesso. Pude estar lá os dois dias acompanhando. Foi muito bom. Parabéns para vocês pela correria, pelo trabalho. Foi muito legal o evento. Muita gente de todo lugar aqui da região nossa. Sempre é um sucesso, não tem como. Mas eu gostaria de deixar um ponto de atenção, não para vocês, claro, mas para o executivo. Mais precisamente para o setor de cultura, para o setor de obras, que falharam um pouco na questão do palco ali, né? Deixar estragar justo a iluminação embaixo do palco prejudicou um pouquinho o evento, e para quem vem de fora é complicado isso. Então peço pro pessoal do Centro Cultural, pessoal do Obras, se atentar um pouco antes, porque eu já passei por ali e vi que estava queimado aquela lâmpada já havia uns dias. Então seria bom, sempre que for ter um evento aí na cidade, ainda mais dessa proporção, o pessoal se atentar. E, poxa, acho que não é tão difícil, agora saiu a licitação do eletricista e tal, pode se atentar a esse problema para não ocorrer. Não é nada grave, mas querendo ou não, fica estranho para o evento, né, Oswaldinho? Mas do restante, parabéns a todo mundo que ajudou, todos os apoiadores, todo mundo aí. E só deixar uma mensagem, pessoal, um lembrete. Domingo agora temos as eleições, e a gente vê muito acontecer. Pessoal, não tem candidato, acaba chegando no dia, não sabe para quem votar, pega qualquer papel na rua e vota para o primeiro que aparece. Pessoal, pensem bem, olhem seus candidatos, as propostas, os históricos de cada um, vão com consciência. A gente tem a oportunidade de, aqueles que acreditam que precisa ser mudado, a gente tem uma grande oportunidade de mudar nosso país, e está nas nossas mãos. E isso, essa mudança começa nos municípios, por cada um de nós, para depois ir para o Estado e assim para o âmbito federal. Então, quem ainda não tem seu candidato, pesquise, vá com a certeza de quem está votando, independente do lado, se é a direita, se é a esquerda, vá com a certeza do Brasil que vocês querem para vocês. Acredito que para hoje é isso. Quero mais uma vez parabenizar todo mundo pelo evento, dizer que vou continuar fazendo as visitas nos bairros, conversando aí com as diretorias, para a gente poder chegar em melhoras e trazer coisas boas para a nossa cidade. Obrigado, presidente. Só isso.
3: Com a palavra, a vereadora Jennifer Ferraz.
5: Boa noite, presidente, meus pares, público presente, me descrito e falado. São tantos pontos que temos aqui hoje que fica até difícil por onde começar. Achei bem bacana a fala dos meus colegas vereadores, porque parece que só eu que via problemas na cidade e ninguém mais via. Então hoje, vendo eles pontuarem, é extremamente importante. E referente à licitação de iluminação pública, vereador, eu já nem sei mais o que eu respondo para a população. Porque uma hora é licitação, uma hora é dotação, uma hora não tem dinheiro. O bairro São Carlos está escuro, tem 3 vereadores lá. E aí? A vergonha quem está passando é a gente. Porque daí somos obrigados a escutar que os vereadores não fazem nada. Nós que temos que escutar que os vereadores não fazem nada. Eu fico observando a rede social, os questionamentos, e muitas das pessoas que falam que os vereadores não fazem nada, nunca veio conversar comigo. Eu não sei se vieram conversar com os meus colegas, mas comigo não veio. Eu acho extremamente importante acompanhar as sessões, porque aqui a gente está fazendo cobranças. Eu quero pontuar, eu vou começar pelas indicações que está entrando, requerimentos, para depois eu falar das demais que eu tive respostas. Hoje está entrando uma indicação referente a Carlos Lux. Vanderlei, você pode colocar a foto, por favor? Referente a essa situação aí. É, eu vi que estava num grupo o pessoal questionando, mas eu já havia feito a indicação pela casa, já tinha protocolado, só esperava a sessão para entrar. Eu conversei com o departamento responsável e ele falou que já era de conhecimento dele essa situação, porém a empresa que presta o serviço, ela não vem para tampar um buraco. Então precisa ter uma quantidade. Mas hoje, né, temos mais indicações do mesmo, no mesmo segmento. Então acredito que agora a empresa consiga vir. Por conta dessa situação não pode ficar. A gente sabe que teve a chuva e tudo mais, mas uma coisa que Rafar peca muito é a manutenção.
4: Com a palavra, vereador?
5: Toda.
4: Inclusive eu vou falar um pouco sobre esse buraco em específico. Eu já fiz indicação para ele ser tapado. Passou-se uns dias, ele foi tapado. Então agora a gente precisa ver a qualidade do serviço que está sendo feito, porque também é dinheiro público.
5: Com certeza.
4: Então ele tem que ser uma obra que seja feita com qualidade acima de tudo. Porque não era para ele ter desfeito igual aconteceu aí. Na minha rede social está lá, indicação atendida e esse mesmo buraco aí, tapado. Então não é para em 2, 3 meses ele estar assim novamente. Então a gente precisa ver, cobrar o setor, que cobre a empresa, que traga um trabalho de qualidade aqui para a Rafar, para que o dinheiro não seja gasto várias vezes no mesmo local, e sim que seja gasto uma vez só e seja definitivo, certo?
5: Sim.
4: Por hoje é só.
5: Então, essa é a situação da nossa cidade, referente a isso. Quero falar sobre uma outra indicação, referente ao UBS. Essa é a situação que está os nossos bancos, certo? A ferramenta de indicação, ela serve assim, ó. É para comunicar a pasta e o executivo, certo? Da situação que se encontra. Eu acredito que todas as vezes que o prefeito foi fazer vídeos lá na UBS, ele não viu, né? Devia estar cheio, então passou desapercebido dele essa situação. Já foi feita essa indicação pela casa, pelo vereador José Alves, mas agora eu vou cobrar, vou ficar em cima da resposta e que aconteça a manutenção. Porque hoje a gente sabe que Rafar sofre demais com isso. E não é só nesse cenário, é em vários. A falta de mão de obra, hoje, né, podemos falar também que o financeiro não está legal. Então temos vários fatores. Agora eu quero falar sobre uma indicação que foi atendida. Eu fiz a cobrança da EMEI Júlio, eu fui lá, fiscalizei, vi a quantidade que tinha de crianças do local, vi a iluminação, vi a sala que não tinha a janela, vi essa divisória no refeitório, que era um cheiro de comida absurdo. Mães questionaram que as crianças iam embora, né, com a roupa fedendo comida, porque não tinha circulação. E hoje eu fui lá, foi feita a retirada. E eu fiquei muito feliz, porque as crianças estavam brincando ali no fundo, o ambiente arejado, fresco, o ar-condicionado estava ligado. Assim, não foi aquela mudança radical como a gente gostaria, mas começou. É isso que precisa ter, o começo. Também estive em reunião com a diretora da pasta, com a Cris, referente aos questionamentos que eu venho fazendo sobre a educação, sobre a indicação da EMEI, que foi essa daí, e mais duas que tinha na mesma indicação, que era a janela. Ela me falou que a sala tem ar-condicionado e tem uma janela que ela dá para o salão. Então tem janela. Aí eu questionei com ela que não tem circulação de ar. A janela é dentro do salão. Um casal de amigo meu está fazendo uma casa. E o projeto não foi aprovado pela Caixa, sabe por quê? Porque não tinha uma janela no lugar que deveria, da circulação de ar. Então precisou colocar uma arinha de luz, né? Nós temos um engenheiro aqui, precisou colocar uma arinha de luz para fazer a janela. Então está errado. A sala foi improvisada, porque não tinha espaço, né? Mas ela conversou comigo que referente a isso, e eu também postei nas redes sociais, que para 2027 tem um projeto novo. Ela me apresentou com números, porque houve questionamento na minha rede social se não ia dar lotação em outros lugares. Ela me mostrou com números. E não vai. O único lugar que teremos problema é a Benedita ainda. E a Benedita só vai ser resolvido quando fizer as salas. Porque o número de crianças não comporta aquele lugar. Não tem como. Mas na EMEI Júlio, as coisas começaram a acontecer. E isso é importante. Eu quero deixar uma observação aqui. É importante, nesse cenário, eu como vereadora, fiscalizadora, que eu entendo, prefeito, que ser prefeito de uma cidade não é fácil. Ser gestor de uma cidade não é fácil. Sabe por quê? Eu sou gestora de uma empresa, eu faço eventos, eu sei da dificuldade que é tudo isso. Mas a gente não pode esquecer que o senhor também sabia disso. Até porque o senhor é prefeito reeleito. E todas as cobranças que eu fiz aqui como vereadora, não foram da minha gestão como vereadora, foi de gestões passadas. Que afinal, você é prefeito. Esgoto a céu aberto. Agora, em novembro, que vai ser solucionado, pelo menos esperamos que não seja essa novela com a iluminação pública. Porque eu tenho vergonha com a novela que é. Porque está desde o início do ano. Agora vai. Se você pegar as minhas falas nas outras tribunas, está assim. Agora vai, pessoal. Não, pessoal, agora de verdade. Eu já cansei. Agora eu não sei mais quando vai. Eu fiz um requerimento, o requerimento eles responderam errado, porque falou que ia abrir a licitação. A licitação está pronta para material, está pronta para manutenção. Eu acho que tem o dinheiro da iluminação pública, porque tem o dinheiro. Mas tem uma coisa que não tem, planejamento. É isso que Rafar sofre. E prefeito, um conselho. Eu acho que o senhor errou no seu time. Não todos. Não todos, porque existem pessoas boas ali que faz acontecer. Porque um prefeito, ele precisa montar um time bom. E é aí que foi o erro. E hoje quem sofre é a população. Com todos. Educação, temos uma educação de qualidade? Temos, mas não temos uma estrutura de qualidade. Na saúde, como que está o recadastramento? Porque ainda continuo recebendo reclamações. As escolas, lotação. A cidade, só buraco. E aí? Então a minha função é fiscalizar, é ir cobrar, é achar o problema, é vir aqui fazer indicação, falar em tribuna. Para que eu possa trazer resultados como esse da educação. Começou. Começou a fazer. Então essa é a minha função. Embora eu não agrade todos, mas a ideia nunca foi essa. Eu já sabia que eu não ia agradar todos, porque nem Deus com a sua infinita perfeição agradou. Eu já sabia. E quem gosta de fiscal? Pergunta para o fiscal de postura quantas pessoas gostam dele. Pergunta numa empresa, quando recebe fiscalização, se gosta. Não gosta. Então, sinto muito se a minha função de fiscalizar e cobrar não está sendo do agrado de muitas pessoas. Mas eu vou continuar. Por hoje é só. Boa noite.
3: Com a palavra, o vereador Emerson Ferreira.
6: Boa noite a todos, meus pares, boa noite. Bom, quanto ao buraco, Jennifer, Renan, o Renan, ele foi aberto novamente, foi arrumado, deu um problema no esgoto, ele foi aberto novamente. Até quando abriram, foi um tempo de chuva, deu lama lá, eu pedi para que lavasse e jogasse essa pedra lá.
4: Então temos com a palavra?
6: Toda.
4: Então temos que fiscalizar o serviço de esgoto, né?
6: O serviço de esgoto.
4: E não o asfalto.
6: Mas ele foi aberto novamente. Já seguindo a palavra aqui da Jennifer, antes de eu começar, primeiro quero cumprimentar aqui meus amigos aqui, todos dessa casa, Gordo, Zaldinho, grande, pequena mulher, Kelly, Ju, Zayo, bora hoje comigo, hein? Sobre as escolas, eu também tinha conversado com a Cris, mas como sempre foi uma pauta da Jennifer, eu deixei que ela contornasse isso, até a Cris disse que ia chamar ela para conversar lá e teve essa conversa. A gente ouve nas escolas o mesmo problema que a gente tem na saúde. Eu não sou contra, né, se uma cidade não tem uma educação de qualidade ou até mesmo uma saúde de qualidade, você vir buscar em outra cidade. Mas aí você ocupar a vaga de outra pessoa, eu acho um absurdo. É o que acontece em Rafar. Acho que nós somos mãe de todos. Porque aqui acolhe muita gente de Rafar. né? Nada contra de vir, mas a gente vê no posto de saúde pessoas pegando vagas para consultas, né? Exames. A gente vê na farmácia pessoas, né, vindo e levando os remédios embora. E quem está aqui precisa, quando vai, pouco precisa. Quando vai, já não tem mais. E agora a gente vê esse problema nas creches. A gente vê crianças de outras cidades, né, vindo para Rafar. Fico até feliz, porque se estão vindo, porque aqui é bem melhor que a cidade deles. Né, fico até feliz, mas, né, não é esse o caso. Né, nós devemos dar prioridade ao que nós temos aqui. E o que está acontecendo? É isso que a gente vê, essa enxurrada de reclamações. Porque quando chega na hora do povo aqui, já não tem mais nada. Aí sempre acontece isso. Então, eu sou bem a favor, sim, de que acabou 4 de outubro, se acabou a política. Tá? Se acabou a política, né, é uma administração, é uma prefeitura, é um povo, na qual esse povo precisa ser bem atendido. Nada contra também que as pessoas, como eu disse, que as pessoas venham até aqui. Mas há limites. Uma cidade há regras, né, há leis e há limites. E a gente tem que impor esses limites. E o recadastramento foi feito para isso. Não sei, né, se está funcionando. Pelo menos eu não tive mais que comprar remédios. Né? Então, mas acredito eu que deva estar andando ainda, né, Lídia? Então esse é um problema sério. Né? As pessoas se ocupam, né, do que é de direito das pessoas da cidade de Rafar. Isso vem acontecendo, né, não é dessa gestão, né, vem acontecendo há anos. Né, mas nós estamos aqui, nos propomos a cobrar isso, né, a pedir que o Fábio, que o executivo, ele veja isso com carinho e que a gente possa, sim, dar toda a atenção que a população de Rafar mereça. Né, que nós olhamos a população de Rafar. E já falando sobre a população de Rafar, já quero aqui já parabenizar o Grupo Unidos por Rafar, que no dia 12 de dezembro será a inauguração da primeira feira noturna de Rafar. Lembrando bem, é um projeto feito pelo pessoal Unidos de Rafar. Ele não tem nada a ver com a prefeitura. Tá? Eles tiveram a reunião com o prefeito, né? O Fábio aceitou bem, né? O Fábio deu iniciativa, vai ajudar, mas quem propôs, quem fez todo o projeto foi o Grupo Unidos por Rafar, não foi Secretaria de Cultura de Rafar. Porque aqui acontece muito, né? Eu acho que as críticas elas escondem um pouco a ineficiência das pessoas. Né? Então aqui acontece muito. Normalmente quando não se faz nada, mas quando acontece alguma coisa, ou foi eu. Não, não foi. Sinto muito, mas não foi. E todos nós sabemos quem foi. Né? Então aqui a gente tem um problema sério. Realmente, Fábio, deixo um alerta para você como amigo. E como a Jennifer disse, infelizmente errou-se em algumas pastas. Infelizmente. Infelizmente errou-se. Eu valorizo o trabalho, aquele que trabalha para mim tem que ser sim valorizado, tem que ser reconhecido, né? Por isso que aqui, se sair alguém da prefeitura e eu ver que eu conheço todos e que realmente mereça, vai receber moção, vai receber aplauso, vai receber homenagem, assim como a Fabiana vai receber da Jennifer, né? Vai receber sim. Mas quando se ocupa um cargo político, porque se ocupam cargos políticos, né? Tem que se pensar no povo, não em si próprio. A política em si, ela é para a população. Então, não em si próprio. E aqui acontece muito das pessoas querer se engrandecer com tudo que acontece na cidade. Só que tudo o quê? Não acontece nada? É que eu não estou entendendo. Cara, foi uma briga para mim e o Alexandre conseguir fazer com que o Maniac Car tivesse o espaço deles. Cara, não tem nada na cidade. Quando alguém traz alguma coisa, pô, foi eu.
5: A palavra é vereador.
6: Do meu jeito.
5: E referente a isso, eu acompanhei um pouquinho essa problemática que vocês dois estavam brigando ali para que o evento acontecesse. É algo que as pessoas precisam entender muito. Rafar, já é difícil você fazer as coisas da população ir, prestigiar. E aí as pessoas acabam tornando isso muito mais difícil. Sabe? Pô, é difícil você fazer um evento, você trazer público por conta da cidade, da estrutura. Aí quando você se propõe a fazer, divide você ter ajuda, você encontra problemas. E ainda bem que o Manic Car teve vocês, eles conversaram comigo, teve vocês que pegaram essa briga, chamaram para que o evento acontecesse. E parabéns, é o quinto, sexto ano que eu prestigio. Gosto pra caramba, tive a oportunidade de ser professora de quase a família toda, só faltou o Oswaldinho. Então assim, conheço pra caramba e admiro muito o trabalho. Eu falo que o Oswaldinho, ele é bom demais. Tem um coração que não cabe nele. Obrigado.
6: Oswaldinho tem medo de apanhar, Jennifer, por isso que ele não vai. Mas é assim, essa é a dificuldade que a gente encontra. Eu vou falar pra você, eu tenho saudade do Luiz Henrique. Eu tenho saudade. Porque a gente, hoje você anda na rua, infelizmente, cara, não há lazer aqui. Não há. E onde se espera que tenha, que saia alguma coisa,
7: não sai. Com a palavra, vereador. O que aconteceu com a caminhada, com a corrida em torno do Cerezer, tantos outros eventos que a gente tinha, não estou nem falando sobre a minha gestão, mas que estão deixando a tradição de muitos eventos que a gente tinha desaparecer. Esse ano a gente não ouviu falar nada. Quando tem algum evento, infelizmente, sei da situação da cidade, das finanças, tudo, mas está sendo terceirizado. Não é mais a prefeitura quem faz. Danilo faz a corrida, o Renan já fez, junto comigo e outras pessoas da causa animal, fez ano passado a caminhada, esse ano sequer foi falado nada. A gente não pode deixar esses eventos se perder. Era uma tradição que estava se criando na cidade e simplesmente não tem mais. Fora outros, que eu não estou lembrando agora, que tem muito mais eventos. Só isso.
6: Volte logo, Luiz. Ei, tempo bom aquele.
8: Não dá, não dá.
6: Mas agora não volta mais, né? Mas é isso, ó. O Danilo, o Dan é uma pessoa especial. O Dan é um cara que eu vi saindo lá de baixo, né? É um cara que ele se esforçou para chegar onde ele está hoje, para ele alcançar onde ele almeja chegar, né? E ele faz essa corrida aí, ele está correndo atrás e ele vai, a gente vê a preocupação dele, a correria dele do dia a dia, né? Mas ele toma frente, isso é bom, né? O Maniac Car toma frente, né? Isso é bom de ver que tem pessoas que querem ajudar. Esse projeto mesmo aí, ó, da feira noturna, já há, só no grupo, 180 comércios. Então você vê a grandeza disso? Para uma pessoa só querer para si? Tá ficando estranho, né? Tá ficando estranho. Eu acho que tá na hora de mudar. Acho que quando as coisas começam a acontecer assim, tem que ter mudança. Eu sei que vou receber um pouquinho de pancada depois, mas pode vir. Eu aguento. Tá na hora de mudar. Sinto muito, mas está na hora de mudar. Se nós queremos ver as coisas avançar, realmente acontecer, né? Eu estou cansado de ver as pessoas fazer alguma coisa na cidade e me ligar. Pô, nada acontece, nada sai, porque fulano atrapalha, porque fulano se intromete. Gente, vamos ser sinceros, né? Eu tive aqui o prazer de fazer a primeira feira, né, do comércio em Rafael. Não foi eu que fiz. Eu tive o prazer de estar lá como diretor de indústria e comércio. Quem fez foi a Dani da Eve, ela que tomou frente, ela que foi, ela que buscou os comerciantes, ela fez. Eu não tomei para mim, foi ela, ela fez. Eu fiquei feliz em poder fazer parte. E na época o Fábio era prefeito, eles pegaram o Fábio, como apadrearam o Fábio, como era vereador, eles apadrearam o Fábio. Então é assim que funciona. Ninguém tomou para si, eu não tomei o projeto para mim, o Fábio não tomou para ele. Pelo contrário, né, os comerciantes fizeram. E agora não é diferente. Dia 12 de dezembro, primeira feira noturna de Rafar. Quem fez? Grupo, projeto Unidos por Rafar. Ah, mas já existia o mapeamento na prefeitura. Existia. Isso aqui para mim é só papel, quero ver fazer. E eles fizeram. Eles fizeram. Então é deles. E já quero já deixar registrado aqui, presidente, nessa casa, que vai ser todo segundo sábado do mês e que isso vire lei. E que vire a lei, se os outros vereadores quiserem assinar também, para a gente fazer que isso vire lei. Então, vamos correr com isso, né? Parabéns, Dé, parabéns, Júlio, parabéns aí a todos os comerciantes, aqueles que se empenharam realmente, estão dispostos a fazer isso acontecer. Parabéns mesmo. Rafar agradece, a população de Rafar agradece. E o que precisar, se precisar brigar, a gente vai brigar. Se precisar também elogiar, a gente vai elogiar. Por hoje é só. Boa noite.
3: Solicito ao vereador Emerson Ferreira que tome assento da presidência para fazer uso da tribuna.
9: Boa noite.
1: agora vai. Boa noite, vereadores, meus pares. Prensa falada, escrita, público aqui presente. Hoje eu tenho alguns tópicos, vão ser doloridos também, mas necessário. E temos também trazendo soluções, né? Com relação ao Jardim Europa. Jardim Europa foi demanda minha, da Jennifer, Renan também fez comentários com relação a lâmpadas, relacionado a quem é de direito, quem é de responsabilidade. Não sei se vocês lembram, na última sessão eu pedi para vocês a autorização de vocês para encaminhar um requerimento à SCAF Empreendimentos, e isso surtiu efeito. Não recebemos resposta, mas recebemos ações. Está sendo feita a manutenção, a responsabilidade era do SCAF mesmo, não ficou aquele jogo de prefeitura ou SCAF Empreendimentos. Já começou, tá? Nessa primeira etapa foram trocadas 22 lâmpadas, eu acredito que tem mais de 20 lâmpadas a serem trocadas. Assim, achou-se o dono, né? De quem é a responsabilidade. E como alguns moradores do grupo lá me questionam, com relação ao lixo também, a responsabilidade é do município. Nós temos a lixeira lá, e hoje estive dando uma volta lá, e tem poucos moradores lá, eu acredito que uns 5, 6 moradores, eles têm todo o direito de catar o lixo na frente da sua casa. Mas acho que, no momento, ainda a caçamba lá funciona bem, entendeu? Para eles terem a colaboração também com a prefeitura. Lógico, é obrigação da prefeitura. Você paga a taxa de lixo no seu IPTU, enfim. Fica ali o alerta. Vou pedir para o pessoal do grupo mapear para mim passar para o diretor, para o Andorinha, quais são os lugares que tem o pessoal morando, para que, se necessário, passe o lixo lá. Segundo ponto. Vocês têm observado a obra de Itapeva? Eu não vou assim. Primeiro, eu estou solicitando agora para a secretaria nossa o projeto da obra lá. Não quero fazer sensacionalismo com relação a isso. Tenho fotos, tenho algumas situações lá, mas eu primeiro quero ver o projeto. Dei uma olhada na licitação, na publicação, eu vi alguns pontos lá difíceis. Nós temos postes no meio da rua. No meio eu não indico, né? Mas do ladinho, né? Se vocês passarem lá, dá para ver lá. O que houve, eu não sei. Mas quem quiser está lá para ver. Outra coisa de suma importância, a parte de águas pluviais. Eu observei no projeto lá, vi uma quantidade de tubulação, mas deveria ser feito tubulação de água, de esgoto, e a tubulação de águas pluviais já. Nós emprestamos dinheiro do Finisa, gente. É só fazer um projeto adequado, já deixava tudo pronto, não tem uma necessidade de um futuro você mexer ali, porque a velocidade da água que vai se tomar lá embaixo, se não tiver o escoamento, ou se o escoamento for, pelo jeito que eu não entendo muito do projeto, mas eu entendo da velocidade da água ali, eu acredito que vá escoar para a cana, e não sei se vai ser o suficiente. Então, é uma obra de suma importância que ainda dá tempo, não estou fazendo uma crítica construtiva, que pode ser mudada ainda. Tá? Fiquei preocupado. Eu acho que todos deveriam ficar preocupados com relação à obra, está lá para se ver. Fiz algumas perguntas ao pessoal que está fazendo a obra, eles não quiseram responder muito, né? Porque pergunta meio que técnica, para ver se eu imaginava o que ia acontecer ali, não consegui. Então, fica aí uma situação crítica que
9: a gente precisa resolver também, porque é o dinheiro emprestado, é uma coisa que nós damos o aval e nós temos responsabilidades nisso também. Com relação, outra crítica que eu acho importante, com relação aos remédios. Alguns funcionários têm 80% de remédios. E ele vai até a farmácia, é autorizado para ele pegar em qualquer outro lugar. Isso que foi implantado na época da gestão do Cedro. Gente, eu não sou contra. O que aconteceu agora? O prefeito e o vice-prefeito baixaram, determinaram aos funcionários da farmácia que se tiver um remédio aqui, vai ser pego aqui. Concordo em número, gênero e grau com o prefeito. Não há uma necessidade. Só que esse tipo de ação precisa passar essa informação para quem usa isso. Porque estou recebendo críticas de algumas pessoas que conseguiram pegar o remédio, mediante a autorização do prefeito ou do vice-prefeito. E alguns não. Isso não pode acontecer. A lei tem que ser para todos. Sou a favor do prefeito, sou a favor que se tenha o remédio aqui, mas, gente, você não pode trocar o medicamento da pessoa assim. Precisa ter prescrição médica. Se ele tem o genérico e tem o princípio ativo aqui, isso se troca, por exemplo, losartana com Rivotril, que é o mesmo princípio ativo. Eu não entendo. É o mesmo? Não é, Lapril? Vai lá. Ainda bem que tem um especialista aqui. Então, o médico precisa prescrever e a quantidade que vai ser usada para a pessoa poder fazer essa migração. Só que não se dá para fazer mudar isso da noite para o dia. Deu na sua cabeça, pá, mudamos. Teria que ser avisado, pessoal, ó, a partir do mês que vem, você vem com essa situação, põe tudo certinho, uma nova prescrição, que se tiver aqui, a gente vai dar aqui. Se não tiver aqui, você pode comprar. Como que é de direito deles? Agora, não é responsabilidade nada da saúde. Isso aí é uma lei que foi criada antigamente que autoriza. Então, um toque para o prefeito. Vamos...
10: Palavra?
9: Pois não, vereador.
10: Não só com remédio, mas eu acho que falta um pouco da administração atual informação sobre qualquer coisa. Porque nos procuram para qualquer outro tipo de informação. Às vezes eu nem sei o que está acontecendo. E tem funcionário lá dentro que fica sabendo até primeiro que um vereador, mas distorcidamente as informações. Então, que a prefeitura possa passar as informações devidas, não para nós, vereadores, mas para quem? Para os funcionários, em toda a situação.
9: Então, eu acredito que essa informação tem que ser passada para o IPREM passar, enfim, para chegar para quem utiliza desses medicamentos de uma forma melhor e mais leve. Outro assunto é o requerimento que eu fiz há algum tempo aqui, já passou de 30 dias, referente à visita da ETE. Quero ver para crer, já sei o que está acontecendo. Esses dias nós recebemos um ofício que aumentou a água, né? Um pouquinho na água, né? Do esgoto, não foi, pessoal? A negada não gosta de falar quando tem aumento, mas a gente tem que assumir tudo aqui. É o conselho, não é os vereadores, não é o prefeito. Então, existe um conselho, existe o PCJ, que regula, é uma agência reguladora de água, enfim. É lá que decide. E nós temos que pagar a conta. Mas eu prefiro, eu sei que a ETE não está funcionando, sei que tem um problema de projeto também, porque não é possível um confinamento de bomba e se a manutenção não é feita. Eu quero ver para crer. Eu quero uma pessoa técnica, um engenheiro, o responsável pelo departamento de esgoto, para que ele me responda. Foi isso que eu pedi. Se aquilo lá está certo. Tá, custou mais de 6 milhões aquilo lá. Entendeu? E não funcionar, pelo amor de Deus, gente. Outro assunto. Solicitei para o senhor prefeito uma reunião com relação ao Finisa. Já se passaram 3 semanas, o prefeito falou que vinha aqui, não veio. Olha, hoje foi abordado vários assuntos aqui, um de suma importância, fazendo Itapeva. Nós sentamos aqui, fizemos uma foto bonita, né, com o prefeito, decidimos algumas ações, Só que a realidade nossa mudou. Nós temos as creches, as salas das creches, nós temos essa situação de Itapé,

0: faça uma usina. Hoje tem, você pode fazer licitação de compra de energia. Hoje, para você ter uma ideia, o nosso departamento de água gasta em torno de 180 mil por mês. Um investimento em energia aqui, uma usina de energia por conta do município, daria para quase pagar uma boa parte da parcela, em vez de você pagar. Lá você paga a parcela do Finisa.
1: A palavra, vereador.
0: Pois não.
1: Quando a gente teve, né, nós vereadores tivemos a reunião para falar sobre o Finisa, não deu tempo muito da gente poder fazer a nossa função de vereador, que era fiscalizar, que era ver onde estava a problemática do município. Porque quando o Finisa veio, foi em março, Em março, e foi uma reunião atrás da outra, e aquele negócio. Então, assim, não deu tempo da gente saber o que o município precisava. Não deu tempo da gente ir nas escolas, não deu tempo da gente saber da problemática de Itapeva, da problemática do Sete Fogão, que o esgoto lá é céu aberto. Tem vídeo que mandaram para mim do esgoto voltando dentro da casa. A água de Itapeva é absurdo. Então, assim, não deu tempo. Então, hoje, né, com quase 2 anos de mandato, essa sessão de hoje, a gente pôde perceber quantos problemas a gente tem no município. Quantos? Vários. E eu queria saber, com o prefeito, como que ele vai fazer? O que que o time dele está fazendo para resolver isso? Cadê os projetos? Por onde vai começar? É o segundo mandato dele. O time é o mesmo. Obrigado.
0: Olha, se o prefeito precisar de ajuda, nós estamos aqui, nós não estamos fugindo, não. Nenhum vereador aqui está fugindo dessa situação. Pelo contrário, a gente quer solucionar os problemas juntos, porque é obrigação nossa também. Porque senão vão falar que a gente não faz nada, como é muito mais fácil. Outra situação com relação ao Finisa. Não tem Finisa, eu sou uma pessoa que não fuge dos problemas. Nós temos aí 1 ano de reforma de previdência. Nós temos um problema com a CND, Mauro, tive uma reunião com o Mauro. Lá atrás, quando se errou no ticket, que hoje sofreu as punições aí os nossos funcionários, eu era funcionário, eu fui contra a lei. Isso passou-se 30 anos. Foi em 94, mais ou menos 30 e poucos anos, exatamente. Então, eu não fugi, eu sabia que era furada. Agora, nós temos a previdência para aprovar, ou não, depende de como, só que isso aí vai impactar o município, certo? Não sei se a gente vai aprovar, às vezes é melhor se perder um pouco hoje do que perder tudo amanhã. Porque pode, se a gente não aprovar, não chegar num acordo com o funcionário, com o executivo, com os demais aí do IPREM, que são interessados, nós podemos correr o risco de buscar verbas lá em São Paulo ou em Brasília e não ter como pegar. E outra coisa, cancela o Finisa também. Então, nós temos desafios aí importantes, senhor Bender. Hoje o município deve 2 dígitos, mais de 10 milhões para hoje. Isso para o ano de 2026. Então, é preocupante. Agora, estamos junto com o prefeito, mas não vamos ser responsabilizados por as atitudes. Então, isso quero deixar bem claro, que a gente não pode fugir. Vamos tentar fazer da melhor maneira possível o que for para todos, porque senão a eleição vai passar. E provavelmente vai vir como está lá. Em 2019, deu oportunidade para os institutos fazerem a sua própria lei. Já passou na outra sessão, foram omissos, na outra gestão. Foram omissos os vereadores. Agora, eu não sou de omitir. Eu não quero fugir das minhas obrigações, mas não quero ser condenado lá na frente por uma coisa pior que vier para os funcionários. Isso quero deixar bem claro. Porque pode vir aí, a eleição acabou, o interesse acabou, e normalmente depois da eleição vem os castigos para a população. Para nós, que carregamos o piano. Então, precisa se ter cautela até na onde vai se impactar. E recebi, só para finalizar, presidente, um pouquinho mais de tempo, fui fazer uma consulta com o médico, referente à fala com o Emerson, falou aí, muita gente falou com relação ao pessoal de Capivari que utilizam do nosso

sistema de saúde. Esse médico atua aqui no posto, todo mundo vai saber quem vai ser, eu não vou citar o nome dele, que não é necessário, né? Há 30 anos. Ele falou, eu consultando com ele, que eu estava com problema de saúde, ele falou assim para mim, pega uma receita, o seu endereço, o seu cartão SUS de Gafar, vai em Capivari para você, para ver se você consegue o remédio. Faz 30 anos que ele trabalha aqui. Eu nunca vi isso. Tô vendo agora na gestão. Você entendeu? Então, gente, infelizmente, esses são problemas, temos que enfrentar. Voltando àquele assunto, presidente, não sei se observarem na nossa rede social, uma fala da nossa, num vídeo que nós postamos, um comentário. Nós vamos responder esse comentário para essa pessoa. Porque aqui se tem responsabilidade, todos os vereadores aqui têm responsabilidade. Mas nós não somos responsáveis por o que os outros fizeram, os outros vereadores fizeram lá atrás. E a nossa parte nós vamos fazer. Vamos responder você de forma jurídica para você entender como que é. Não foi responsabilidade nossa os tickets, ou a perda dos tickets. E se você quiser obter mais esclarecimento, a porta da Câmara aqui está aberta. Boa noite a todos.

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6: Hora certa.
7: 13 horas e 33 minutos.
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Nossa ideia aqui hoje é promover a alegria, um encontro, encontro do seu Jorge com a Ana Carolina e da Ana Carolina com o seu Jorge, e do seu Jorge e Ana Carolina com o seu público. Vocês, muito obrigado. Em 1997, Farofa Carioca.

0: Obrigado, amigo.
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1: Hora certa! 14 horas e 32 minutos.

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0: militar, mas a ofensiva também causou danos à rede de energia elétrica do país. Da Rádio França Internacional para a agência Rádio Web, de Paris, Luísa Ramos.
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2: As casas de apostas foram regularizadas no início de 2025. Agora, um ano e nove meses depois, as bets estão proibidas de atuar no Brasil. A medida provisória que decretou o fim das bets definiu que a data limite para que sites e aplicativos de apostas saiam do ar é 6 de outubro. Um estudo da Confederação Nacional do Comércio revelou que as bets retiraram cerca de 143 bilhões de reais do consumo no varejo brasileiro entre janeiro de 2023 e março de 2026. De acordo com estimativas do Banco Central, todos os meses os apostadores gastavam 30 bilhões de reais com as bets. Um desses consumidores foi a Raquel, uma indígena da etnia Sucuru Cariri, no noroeste de Minas Gerais.
3: Acabei ficando 3 anos preso. No primeiro ano, eu não tinha notado o tanto que eu tinha perdido. No segundo ano, eu já estava colocando um pouco mais. Sempre colocava de 50, de 20, de 30, e ali ia. Não liguei muito e acabei chegando num ponto de me viciar totalmente nessas bets. Chegou no momento em que fiquei totalmente endividada. Minha casa, todo o dinheiro que eu tinha, que era para reforma, para organizar minha casa, que eu estava em construção, ficou paralisada, e o restante das dívidas acumuladas.
2: O governo afirma que as medidas de regulamentação não foram suficientes para proteger a população dos riscos associados às apostas, como o superendividamento. De acordo com o promotor de justiça e coordenador do PROCON do Ministério Público de Minas Gerais, Luiz Roberto Franca Lima, o sistema de algoritmos das bets leva ao adoecimento mental.
4: Quando você está apostando, não mais por diversão, mas para recuperar o que perdeu, é um sinal. Quando você está apostando em horário, você deveria estar dormindo ou trabalhando, é um sinal. Quando você está apostando com dinheiro que era para pagar a conta de luz, que era para pagar a conta do supermercado, que era para pagar a escola do seu filho, o aluguel de casa, é um grande sinal. O sistema de algoritmo nos leva a uma adoecimento mental.
2: O dia seguinte, a assinatura da medida provisória que acaba com as bets registrou a criação de quase 1.700 novos sites de apostas ilegais, segundo o serviço mantido pelas empresas até então legalizadas para monitorar as casas clandestinas, situação que cria um desafio para o governo e para os órgãos de defesa do consumidor, conforme explica o promotor Luiz Roberto.
4: As bets ilegais têm sido um dos maiores desafios para o sistema de defesa do consumidor. Toda vez que ela é detectada, há um ofício, encaminha-se e ela é fechada. Só que é um trabalho difícil, muito difícil. Pra vocês terem uma ideia, para você montar uma bet legal, sabe qual é o investimento que precisa? R$1.000. Ela não tem preocupação nenhuma com o consumidor. O único objetivo dessa bet legal é pegar o seu dinheiro. Não se preocupa com quem está jogando, se é uma criança. Então é um grande desafio nosso, realmente, das bets. Elas se multiplicam muito fácil.
2: A Associação Nacional de Jogos e Loterias e o Instituto Brasileiro de Jogo Responsável pediram ao Supremo Tribunal Federal a suspensão da medida provisória. Eles querem que a corte suspenda a proibição enquanto discute a constitucionalidade da medida. A MP precisa ser analisada pelo Congresso para continuar produzindo efeitos como medida provisória. O prazo constitucional é de 60 dias, prorrogável por mais 60. Do Ministério Público de Minas Gerais, para a agência Rádio Web, Marco Aurélio.
5: A transformação do setor de energia está abrindo novas frentes de negócios e o Brasil busca aproveitar esse movimento para atrair investimentos e ampliar a presença de empresas nacionais no mercado internacional. Esse foi um dos focos da participação da Agência Brasileira de Promoção de Exportações e Investimentos, a Apex Brasil, na Rio Oil and Gas, a ROG 2026, principal evento de energia da América Latina realizado no Rio de Janeiro. A feira reuniu diferentes segmentos da cadeia, de petróleo e gás às energias renováveis, hidrogênio de baixa emissão de carbono, combustíveis sustentáveis e soluções para descarbonização. Com isso, a Apex Brasil aproveitou o encontro para aproximar investidores estrangeiros das oportunidades brasileiras. Carlos Padilha, coordenador de investimentos da agência, explica como essa articulação foi feita.
6: Estamos aqui na ROG para apoiar empresas que querem investir no Brasil nos setores

0: de segurança energética e na indústria naval. A Apex Brasil está atuando no Global Lounge, que é um lounge receptivo de delegações estrangeiras. São 13 delegações que vieram aqui para a ROG para conhecer as oportunidades de investimentos no Brasil.
1: Um dos setores que busca transformar essas conexões em novos negócios é a indústria naval. A estratégia passa por atrair investimentos para estaleiros e para a cadeia offshore, com potencial de ampliar a produção e gerar empregos no país, destaca Floriano Pésaro, diretor de gestão corporativa da Apex Brasil.
2: Mas além disso, estamos atraindo investimentos para o que nós chamamos de Amazônia Azul. Tudo que o Brasil pode e deve fazer, tanto no desenvolvimento dos empregos no setor naval, especialmente nos nossos estaleiros, gerando emprego, gerando produção, produzindo navios no Brasil e reparando navios que passam pela costa brasileira. Além, obviamente, da exploração responsável que fazemos em nosso mar, gerando riqueza para o país.
1: Além da indústria naval, a atuação envolve oportunidades ligadas à descarbonização, combustíveis sustentáveis e hidrogênio. A estratégia da Apex Brasil é usar essas conexões internacionais para atrair novos projetos e investimentos para o setor energético brasileiro. Agência Rádio Web, produção e reportagem, Décio Caramigo.
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5: O Brasil conquistou 8 medalhas na World Skills Shanghai 2026, competição mundial de educação profissional realizada na China. Foram 2 medalhas de prata e 6 de bronze. Na classificação geral por pontos, o Brasil terminou em segundo lugar, atrás apenas da China. Medalhista de prata em tecnologia da moda, Milena Vitória.

0: Entre alunos e ex-alunos do Senai e do Senac. Foi a maior delegação brasileira da história. Na integração de sistemas robóticos, Alexandre Isaac Rodrigues e Bruno Gabriel Soares também conquistaram a prata. Para eles, valeu a pena a rotina intensa de treinamento.
1: Próximo ao Mundial, a gente já começou sábado e domingo, treinando de 8 a 12 horas por dia. Então, foi bem cansativo, mas graças a Deus, valeu todo o esforço.
2: Esforço, dedicação e paixão pelo que a gente faz.
0: Além das duas pratas, o Brasil conquistou 6 medalhas de bronze. Uma delas foi na ocupação fresagem, com Alisson Gabriel de Oliveira.
3: É orgulho, é sentir felicidade de poder representar o Brasil. Com o esforço e o trabalho de toda a equipe, a gente conseguiu mostrar que o Brasil tem o empenho para estar entre os melhores.
0: A delegação brasileira também recebeu 29 medalhas de excelência, concedida aos competidores que alcançaram pontuação acima da média de sua ocupação. A próxima edição da World Skills será em 2028 no Japão. Produção e reportagem, Agência Rádio Web.
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5: Alterações na visão nem sempre têm origem nos próprios olhos. Algumas podem estar relacionadas a problemas no sistema nervoso e são investigadas por uma área específica da medicina, a neurooftalmologia. Este foi um dos destaques do 70º Congresso Brasileiro de Oftalmologia, realizado em Salvador entre os dias 9 e 12 de setembro e que teve justamente essa subespecialidade como tema oficial. Durante o evento, também foi lançado o livro Neurooftalmologia, que reúne conteúdos sobre doenças e alterações visuais ligadas ao sistema nervoso. A importância da abordagem foi destacada por um dos organizadores da publicação, o oftalmologista Leonardo Provetti Cunha.
6: Neurooftalmologia é uma especialidade ímpar porque ela conversa e mantém relação com todas as outras especialidades dentro da oftalmologia. E eu tenho certeza que essa obra vai impactar muito o aprendizado de médicos, residentes, especialistas, porque vai trazer e vai agregar um conhecimento científico único, uma obra realmente primorosa.
5: O livro também chama a atenção para fatores que podem provocar danos ao sistema visual. Entre eles, está o consumo crônico de álcool e cigarro, que pode causar lesões graves no nervo óptico e levar à perda de visão. A relevância da publicação foi reforçada pelo oftalmologista Eric Pinheiro de Andrade, também relator do conteúdo e presidente da Associação Brasileira de Neurooftalmologia.
7: Esse livro mostra uma união muito grande de todos os nossos associados para desenvolver um material de primeira, um material muito rico, um material que vai ser muito importante para a oftalmologia brasileira.
5: Outro alerta discutido durante o congresso promovido pelo Conselho Brasileiro de Oftalmologia é o risco da intoxicação por metanol. A substância pode estar presente em bebidas adulteradas e provocar danos graves à visão, inclusive à cegueira. Em casos de intoxicação, a perda visual pode ocorrer rapidamente e o quadro exige atendimento médico de emergência. Agência Rádio Web. Produção e reportagem, Bruno Moreira.
8: A seleção brasileira venceu a Austrália por 4 a 2 no segundo amistoso entre as seleções nesta data FIFA. O jogo foi em Brisbane. A seleção teve dificuldade, saiu na frente com Wanderson, sofreu a virada, mas conseguiu a reação com gols de Rafinha, Bruno Guimarães e Vinícius Júnior. O técnico Carlo Ancelotti fez um balanço sobre o jogo e viu que o Brasil teve dificuldades.
9: Um bom jogo, tivemos dificuldade, mas também mostramos boa qualidade do jogo. Os jovens buscaram boa oportunidade para mostrar as qualidades. A verdade é que tivemos dificuldade no jogo, começamos bem, e depois baixamos um pouco o ritmo do jogo, mas na segunda parte acho que a equipe reaccionou bem, teve um fantástico gol, o terceiro, com fantástica combinação, e estamos contentes.
8: Agora a seleção brasileira se prepara para o último jogo desta data FIFA, que será no sábado, às 11 horas da manhã, no horário de Brasília, diante da Índia. Para esta partida, o atacante

0: Rafinha vai ser reavaliado, ele que foi substituído no intervalo da partida contra a Austrália por um desconforto muscular. Então ele vai ser observado pelo departamento médico para ver se inicia o jogo diante da Índia. A tendência é que Carlo Ancelotti mexa na equipe mais uma vez, até pelo período de observações. Agência Rádio Web com informações da seleção brasileira, Daniela Esperon.
1: 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Hora certa.
2: 15 horas e 30 minutos. O Brasil avançou no acesso à escola, mas ainda enfrenta dificuldades para garantir que os estudantes realmente aprendam e estejam preparados para o mercado de trabalho. É o que aponta um levantamento da Confederação Nacional da Indústria, que analisa os desafios da educação diante das mudanças na economia. O coordenador técnico do estudo, Rafael Grilli Felizardo, explica o cenário.
3: O Brasil conseguiu colocar quase todas as crianças na escola, uma conquista real e que levou décadas. Porém, a sala de aula não está garantindo o aprendizado. Num exame internacional recente, 7 em cada 10 brasileiros de 15 anos não conseguiram resolver problemas básicos de matemática. Ficamos atrás de vizinhos como Chile, Uruguai e Colômbia. E o pior? Esse cenário quase não mudou nos últimos 20 anos. O reflexo disso aparece logo na frente. Sem base em matemática e ciências, poucos jovens saem para carreiras técnicas ou engenharias.
2: Esse déficit de aprendizagem também afeta a formação de profissionais para áreas que mais crescem na indústria. O setor avança com a automação, a inteligência artificial e outras novas tecnologias. Mas, segundo Rafael Grilli, investir em máquinas não é suficiente. É preciso preparar as pessoas para acompanhar essas mudanças.
3: Primeiro, garantir que a criança realmente aprenda nos primeiros anos. Segundo, formar bons professores de ciência e matemática, porque hoje o país forma menos docentes nessas áreas do que formava em 2010. Terceiro, ampliar o ensino técnico, que é a ponte mais curta entre a escola e um bom salário. E quarto, organizar o dinheiro público já existente. Programas não faltam, falta governança para fazer todos apontarem na mesma direção.
2: O estudo revela um abismo de produtividade do Brasil frente a países desenvolvidos e propõe uma agenda integrada da educação básica ao ensino superior para reverter o apagão de talentos e impulsionar a economia verde e digital. A Confederação Nacional da Indústria defende que as mudanças sejam um projeto de país capaz de sobreviver a ciclos políticos. Agência Rádio Web, produção e reportagem, Valquíria.
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5: O governo federal pediu o bloqueio de mais de 5.200 sites de apostas desde a entrada em vigor da medida provisória que proibiu as bets em todo o país. A ofensiva também alcança aplicativos, redes sociais, publicidade e a movimentação financeira das empresas. A Anatel já determinou a derrubada de mais de 2.300 domínios. O secretário nacional de Segurança Pública, Chico Lucas, destacou a dimensão da operação para retirar do ar os sites de apostas ilegais.
6: Já foram encaminhadas para a Anatel o bloqueio de 5.209 sites, desde domingo também derrubando mais de 390 páginas de Facebook e Instagram que estavam fazendo publicidade de bets ilegais, e grupos de Telegram com mais de 1 milhão de membros, onde havia compartilhamento de links de informações sobre sites de apostas ilegais. Então,
5: o governo também notificou 186 aplicativos para serem retirados das lojas da Apple e Google. Plataformas digitais também foram acionadas para remover publicidade irregular. A fiscalização também chegou ao sistema financeiro. 73 empresas suspeitas de receber dinheiro de bets ilegais foram identificadas e o Banco Central foi acionado para rastrear a cadeia de pagamento. O ministro da Justiça e Segurança Pública, Wellington César Lima e Silva, afirmou que a fiscalização será permanente.
7: Como anunciamos na sexta-feira passada, é um processo permanente e contínuo de fiscalização para dar conta exatamente da responsabilidade envolvida pelo Estado brasileiro no combate a essa prática que se tornou ilícita, e nós alcançaremos todos os elos dessa cadeia progressiva e continuamente.
5: Segundo o governo, desde 2023, operações da Polícia Federal contra apostas ilegais já resultaram em pedidos de bloqueio de mais de 4 bilhões de reais em bens e valores. Agência Rádio Web, de Brasília, Yuri Hudson.
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8: Um homem morreu na manhã desta quarta-feira, baleado dentro de um ônibus em Jacarepaguá, na zona sudoeste do Rio de Janeiro. A polícia militar fazia operação na comunidade vizinha Dois Irmãos no mesmo momento, e uma das suspeitas é de bala perdida, disparada por algum envolvido no confronto. O passageiro estava de pé dentro do veículo BRT quando foi atingido na região do abdômen. Segundo testemunhas, ele estava sem documentos, e outros passageiros usaram o celular da própria vítima para comunicar os familiares. Ainda não há informações sobre a origem do disparo, nem confirmação de que o caso tenha relação com a ação policial. Desde as primeiras horas da manhã, os policiais militares realizam a operação com o objetivo de combater criminosos envolvidos em disputas territoriais. A comunidade Dois Irmãos é dominada pelo Comando Vermelho e, segundo informações da polícia, é alvo de tentativas de invasão por traficantes do Terceiro Comando e por milicianos. Agência Rádio Web, produção e reportagem, Guilherme Jonta.
9: Outubro é o mês de conscientização da urticária crônica espontânea, também conhecida como UCE. Trata-se de uma doença de pele inflamatória e crônica com duração de mais de 6 semanas. Os principais sintomas são aparecimento de lesões avermelhadas na pele, que podem vir acompanhadas de inchaço mais profundo, o angioedema, e podem acometer qualquer parte do corpo, gerando coceira intensa e inflamação. A médica alergista Rosali Vieira dos Santos, especialista em urticária, relata os impactos na qualidade de vida das pessoas.
10: A coceira pode ser tão intensa e interferir diretamente no sono, na concentração, no trabalho e nos estudos. As lesões e os inchaços são imprevisíveis e a pessoa muitas vezes fica insegura sobre quando uma nova crise vai aparecer, o que pode gerar ansiedade e limitar as atividades do dia a dia.
9: Aproximadamente 40% dos pacientes com UCE respondem de forma inadequada ao tratamento padrão, que é realizado por meio de antialérgicos de segunda geração, aqueles que não causam sonolência. Nesses casos, é necessário considerar o uso de terapia avançada, inclusive para crianças.
10: O objetivo do tratamento da urticária crônica espontânea não é simplesmente diminuir um pouco a quantidade de lesões, mas sim buscar o controle total da doença e devolver a qualidade de vida ao paciente. Quando o tratamento convencional não é suficiente, aí sim a terapia avançada permite atuar de maneira mais direcionada nos mecanismos envolvidos da doença. E isso faz uma grande diferença para aqueles pacientes que continuam tendo sintomas que causam um impacto extremamente negativo na qualidade de vida.
9: A Diretriz Internacional para a Definição, Classificação, Diagnóstico e Manejo da Urticária passou a incluir a terapia avançada para perfis específicos de pacientes. Além disso, o Brasil foi o primeiro país do mundo a aprovar essa terapia para crianças a partir de 2 anos de idade. Estima-se que a urticária crônica espontânea afete entre 0,5% e 1% da população infantil, com grande impacto no sono, no bem-estar emocional e no desempenho escolar. Agência Rádio Web, produção e reportagem, Carolina Cassola.
11: 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No segundo semestre de 2025, o Brasil tinha quase 1 milhão de pessoas presas. Mas o tamanho do sistema prisional não significa necessariamente menos violência. A pesquisadora e fundadora do coletivo Liberta Elas, Juliana Trevas, ouvida pela repórter Mariana Rossetti, da Ponte Jornalismo, aponta que a política de drogas ajuda a explicar por que tanta gente continua atrás das grades.
12: É muito lucro, gente de muito poder que comanda, né, que lucra com isso, e muitas pessoas morrem. Então, a primeira coisa é legalizar e fazer uma anistia, uma reparação histórica de quem está preso por conta disso. Só com isso a gente já ia liberar muita gente da prisão. Já é uma medida abolicionista. Mas a esquerda é muito conservadora e ela não quer tratar, ela não sabe como lidar com essas questões de prisão, de drogas, substâncias, né? Só que, pô, cerveja, se a gente pegar cerveja, o que é que... Eu não vou nem entrar nessa comparação, mas maconha, começa, se acha que é muito cocaína, essas coisas, começa com a maconha. Muitos países estão fazendo isso e estão lucrando. Eu não estou sendo nem abolicionista aqui, eu estou sendo capitalista. Mas assim, por quê? Né? E isso já ia folgar muita, ia sair muita gente da prisão, entendeu? E tentar organizar como seria isso, né? Pensar, tem tantas experiências, Uruguai, Canadá, New Orleans.
13: Juliana também critica a demora da justiça.
12: Fazer que as leis de processo penal sejam cumpridas. O que tem de gente presa provisoriamente, ou seja, presa sem ser julgada, isso é ilegal. Até o STF já disse assim, né, naquela ADPF. Mas as prisões são lugares super insalubres, o STF já testou. A gente não está nem cumprindo a própria lei que tem. Então, também outra coisa, nada de revolucionário, é cumprir a lei. Por que a lei é cumprida só para as pessoas ricas, brancas, blá, blá, blá, blá, blá? É cumprir a lei. E isso também ia tirar muita gente. Tem gente que eu conheço que está 4 anos sem ser julgado, esperando julgamento. Isso é outra coisa que também ia tirar, tanto no masculino como no feminino.
13: A história nos ajuda a entender como chegamos até aqui. No final dos anos 80, o governador de São Paulo, Franco Montoro, tentou mudar a forma como o Estado lidava com os presídios. A proposta era dar mais transparência ao sistema e reduzir a violência contra os presos. Mas a política enfrentou resistência e foi sendo deixada de lado. Pouco tempo depois, em 1989, 18 presos morreram asfixiados depois de 50 homens serem colocados à força em uma cela pequena no 42º Distrito Policial em São Paulo. O episódio ficou conhecido como Massacre da Cela Forte. 3 anos depois, o país ainda viveria o Massacre do Carandiru. O tempo passou e o encarceramento continuou aumentando e pode ter contribuído para o fortalecimento das facções criminosas. Em 2019, 62 presos foram mortos em uma disputa entre facções no presídio de Altamira, no Pará. A cadeia tinha vaga para 163 pessoas, mas abrigava mais de 340. Esse levantamento histórico, junto com análises de especialistas, faz parte da terceira matéria da série Ponte nas Eleições. Ao longo de 6 reportagens, a Ponte Jornalismo traz informações que podem ajudar o eleitor a entender as propostas dos candidatos para temas centrais da segurança pública. Segundo pesquisadores, os candidatos precisam apresentar propostas que vão além de prender mais. A questão é, o que eles pretendem fazer para reduzir a violência? Para ler a reportagem completa, acesse ponte.org. Agência Rádio Web, produção e reportagem, Felipe Medeiros.
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8: Faltando 5 dias para as eleições no Brasil, a crise no Supremo Tribunal Federal, que se desenrola nas últimas semanas, alcançou também o Tribunal Superior Eleitoral. Primeiro, André Mendonça, que também é vice-presidente do TSE, em decisão liminar, determinou que plataformas de redes sociais removessem comentários que associassem Flávio Bolsonaro à ideia de tirar o título de Nossa Senhora Aparecida como padroeira do Brasil. Acusações de que o candidato do PL à presidência faria isso correram nas redes sociais nos últimos dias, depois que a jornalista do canal de TV Globo News, Maria Cristina Fernandes, na última quinta-feira, informou que parte da Igreja Católica se preocupa com a mobilização de grupos evangélicos que querem tirar o título da santa. A jornalista não cita Flávio Bolsonaro.
15: Tem um movimento na Igreja Católica em reação a uma parcela de evangélicos que está mobilizando um projeto de lei para tirar a Nossa Senhora de Aparecida da condição de padroeira, que pode sim surtir efeito entre os católicos a favor Lula.
8: Entre as publicações removidas está a postagem do humorista Antônio Tabet, que publicou, abre aspas, "A família miliciana odeia tanto mulher preta que resolve atacar Nossa Senhora Aparecida", fecha aspas. O professor de Direito Constitucional da PUC de São Paulo e do IDP, Jorge Abud, avalia que a ordem de Mendonça para remover qualquer publicação que especule a partir da informação da jornalista viola direitos fundamentais, como de livre manifestação de pensamento, opinião e humor, como no caso da postagem de Tabet.
16: Tendo em vista que ele não menciona nome de nenhum candidato, você tem que fazer uma inferência para poder associar quem é o candidato e qual que seria a matéria. Particularmente eu entendo que nesses casos o judiciário tem que tomar uma posição de prestigiar nesse conflito o direito à liberdade de expressão. Particularmente eu acho que foi desacertada a decisão do TSE que mandou retirar a postagem, até pela forma como ela determina a retirada. Ao que tudo indica, outras postagens diversas foram derrubadas sem seguir um critério mais específico para tanto.
8: Em sua justificativa, Mendonça argumentou que a manutenção da publicação do humorista amplia os efeitos da narrativa que já tinha sido desmentida por Flávio. No domingo, o ministro Flávio Dino, do STF, derrubou a ordem de Mendonça tomada no TSE, permitindo que as publicações pudessem ser refeitas, e mandou sua decisão para a deliberação do plenário da corte. Dino entendeu que a ordem de Mendonça fere a liberdade de eleitores cobrarem de candidatos suas posições políticas. A defesa de Flávio Bolsonaro recorreu e acionou o ministro Luiz Fux, que por sua vez suspendeu a decisão de Dino. Com isso, as postagens ficam removidas até o plenário deliberar sobre o caso.
16: Decisões do TSE podem ser revistas, suspensas por decisão do Supremo Tribunal Federal, que é o que foi realizado pelo ministro Flávio Dino. Nesse aspecto, me parece mais adequada a decisão do ministro Flávio Dino. A decisão do ministro Fux de suspender a decisão do ministro Flávio, aí realmente me parece algo bastante complicado, tendo em vista que a gente está falando de ministros do mesmo tribunal, que não tem subordinação hierárquica em relação a nenhum dos dois. Me parece que o mais adequado teria sido, dada a decisão do ministro Flávio, ele submeteu ao plenário. No plenário, quem discordasse abria divergência, e aí o plenário, que é o órgão máximo do Supremo Tribunal Federal, deliberaria qual a solução adequada para tanto.
8: Não há registros de Flávio Bolsonaro dizendo que vai remover o título de padroeira do Brasil de Nossa Senhora Aparecida. No entanto, a preocupação de igrejas e entidades católicas com a remoção, que foi informada pela jornalista da Globo News, é baseada em evidências. Entre elas, declarações do fundador da Igreja Evangélica Comunidade das Nações, frequentada por Flávio Bolsonaro. Em seu livro A Bomba, a Verdade Pode Ser Explosiva, o bispo J.B. Carvalho escreveu que a lei que estabelece a Aparecida como padroeira do Brasil é ilegal e convocou todos os brasileiros cristãos a se levantarem e verbalizarem, abre aspas, "a vontade de Deus expressa em sua palavra que a Aparecida não seja mais senhora em nossa nação e que Jesus Cristo seja nosso único senhor no Brasil", fecha aspas. Apesar das reiteradas negativas de Flávio, uma declaração do candidato do PL à presidência em 23 de agosto deu fôlego à tese de que a Santa Católica poderia ter seu status alterado. Flávio Bolsonaro disse, abre aspas, "um dos meus primeiros atos será decretar que o Brasil é do Senhor Jesus Cristo", fecha aspas. A fala foi considerada um apito de cachorro, um tipo de declaração que apenas alguns interlocutores podem entender. Agência Rádio Web, produção e reportagem, Breno Zonta.
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0: Nos próximos dias, os brasileiros vão às urnas para escolher presidente, governadores, senadores e deputados federais e estaduais. Além de definir os representantes para os próximos anos, a eleição também terá impacto nas discussões sobre leis, orçamentos e políticas públicas. Entre os desafios está conciliar desenvolvimento econômico, geração de renda e redução das desigualdades com a preservação dos recursos naturais. É neste cenário que o Observatório das Economias da Sociobiodiversidade lança a campanha Sociobio nas Urnas 2026. Fernando Moretti, diretor de políticas da Sociobioeconomia da Conexus, explica a importância do tema para o desenvolvimento do país.
17: Quando a gente pensa no alimento de qualidade que chega na mesa das famílias, por exemplo, frutas, hortifrutis, cacau, mandioca, farinha, o arroz. Então a sociobioeconomia está muito presente no nosso dia a dia. Então tudo aquilo que é produzido, muitas vezes produzido de uma forma sustentável, na maioria das vezes, por esses agricultores familiares, é aquilo que chega nas nossas mesas.
0: Hoje, essa economia já movimenta 17,4 bilhões por ano e gera mais de 500 mil postos de trabalho no Brasil. Mas o acesso ao crédito ainda é um desafio. Entre 2013 e 2025, 91,6% dos recursos foram destinados a médios e grandes produtores, contra 8,4% para a agricultura familiar. Para avançar nessa pauta e ampliar o espaço da sociobioeconomia nas políticas públicas, a campanha Sociobio nas Urnas 2026 lançou uma carta compromisso com 46 demandas para o setor, complementa Fernando Moretti.
17: A gente criou um site que é sociobionasurnas.com.br, onde qualquer cidadão e qualquer um dos candidatos podem acessar esse site, ler as demandas, ver por que a importância da sociobioeconomia é tão importante no nosso dia a dia, por que ela é importante para a segurança alimentar, para a segurança hídrica, para o clima, para o bem-estar e para o desenvolvimento das famílias, e podem, através do site, assinar a carta compromisso. Então, esse site traz todas essas informações e convida as pessoas a participarem.
0: Entre as demandas da pauta estão medidas relacionadas ao crédito rural, o acesso a políticas públicas e a reforma tributária para agricultores e comunidades rurais. Candidatos, organizações e a população podem conhecer e apoiar a campanha pelo site sociobionasurnas.com.br. Agência Rádio Web, produção e reportagem, Karina Chagas.
4: Bom, e assim finalizamos por aqui a nossa tarde de notícias no Jornal da R. A todos uma boa tarde. Fiquem agora com a programação 107.9, a Rádio Boa.

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1: Hora certa. 15:52.
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Obrigado. Eu gostaria de apresentar a banda. Dado Villa-Lobos, guitarras. Fred Nascimento, violões. Mu, teclados. Bruno Araújo, contrabaixo elétrico. Eu sou o Renato e Marcelo Bonfá, bateria. E a gente gostaria de dizer que foi super legal. A gente gostaria de agradecer o fã-clube também. Pessoal daqui. E todos vocês, ok? Olha, às vezes parece que as coisas estão difíceis. E eu pelo menos estou sentindo, não aqui no Brasil, mas lá fora, uma vibração muito esquisita. E o lance é o seguinte, gente, vamos fazer uma força positiva, vamos pensar positivo, ok? Não deixem a guerra começar, ok? Já que eles não pensam na gente, vamos a gente pensar na gente, ok? E nas pessoas que a gente ama, porque no fim das contas é isso que vale. Obrigado.

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4: 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Hora certa! 16h07.
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3: Hora certa.
4: 16:31.
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1: 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E hoje temos uma dica importante para você. Manter uma rotina de exercícios evita que seus índices fisiológicos como glicemia, colesterol, pressão arterial se alterem. Por isso, se manter em exercício é essencial para a saúde. 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
1: 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Hora certa.
2: 17 horas.
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0: essa música não falava de amor?
1: Ih, parceiro, a cachaça levou!
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0: começou com a barulho. Obrigado.
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0: hoje.
1: Valeu, safadão!
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0: 17:29.
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2: 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Hora certa.
3: 17 horas e 40 minutos.

0: comigo, vai.
1: Aquele jeito.
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4: Boa tarde, irmão, irmã, você que está nos acompanhando pela rádio RFM de Rafar. Que graça, que alegria estar com você. Neste momento da tarde, vamos agradecer ao Senhor por tudo aquilo que Ele tem nos dado durante todo este dia. Somos seus filhos e como um bom pai, como pai que acolhe, que perdoa, o pai que acompanha, Ele tem nos dado muitas coisas. Então, neste momento, que seja um momento de agradecer. Pelas mãos de Maria, apresentemos ao Senhor todos os nossos agradecimentos do dia, desde o momento em que acordamos até este momento de agora. Saibamos ter um coração grato, um coração cheio de generosidade. Então, pelas mãos de Maria, agora, junto com Nossa Senhora, rezemos todos juntos uma Ave Maria, agradecendo ao Senhor pelo dom do nosso dia. Ave Maria, cheia de graça, o Senhor é convosco. Bendita sois vós entre as mulheres. Bendito é o fruto do vosso ventre, Jesus. Santa Maria, Mãe de Deus, rogai por nós, pecadores, agora e na hora de nossa morte. Amém. Amado irmão, amada irmã, receba agora, pela intercessão de Nossa Senhora, a bênção de Deus Todo-Poderoso e Rico em Misericórdia. Que esta bênção repouse sobre a tua casa, sobre a tua família, sobre a água que agora está à frente do teu rádio, este sal que você colocou também para ser abençoado, exorcizado, objetos, que a bênção de Deus repouse sobre os doentes da nossa comunidade, sobre todos aqueles e aquelas que estão afastados da vida com Deus, que esta bênção de Deus te fortaleça. Ele que é Pai, Filho e Espírito Santo. Amém. Um forte abraço, que Deus abençoe e excelente noite a todos.
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1: 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Hora certa.
2: 18 horas e 6 minutos.
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0: Maraísa.
1: Amo vocês. Muito obrigado.
2: Também já amo foi. Você. Gente, muito obrigada, viu?
3: Ai, que sucesso.
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2: 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Hora certa.
3: 18 horas e 31 minutos.

0: vai precisar, viu? Muito obrigado, cara. Que honra.
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12: Boa noite, caros ouvintes. Eu me chamo Clara Graziola e sou bolsista de locução da Rádio da Universidade. Para a noite de hoje, vamos agora acompanhar o programa Da Estante, apresentado por Liz de Bortoli, e em seguida, ficamos com o programa Papo de Músico, apresentado por Paulinho Parada. Na técnica comigo, está Cleiton Lopes.
13: Escutar é escutar-se. Roland Barthes.
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15: Oi, ouvintes, aqui Liz de Bortoli com Jefferson Gomes e Luiz Fogassi na técnica. O som de uma chuva, uma música antiga, o barulho da rua ou até mesmo o silêncio podem despertar lembranças e sentimentos. Aquilo que escutamos também faz parte na maneira como percebemos e guardamos o mundo em nossa memória. No Da Estante, exploramos a relação entre escuta, memória e sensibilidade, descobrindo como determinados sons podem nos transportar para outros tempos e lugares. Acompanhem agora a leitura de Via Láctea, soneto 13, de Olavo Bilac. Ora, direis, ouvir estrelas, certo perdestes o senso. E eu vos direi, no entanto, que para ouvi-las, muita vez desperto e abro as janelas, pálido de espanto. E conversamos toda a noite, enquanto a Via Láctea, como um palho aberto, cintila. E ao ver do sol, saudoso e em pranto, ainda as procuro pelo céu deserto. Direis agora, tresloucado amigo, que conversas com elas? Que sentido tem o que dizem quando estão contigo? E eu vos direi, amai para entendê-las, pois só quem ama pode ter ouvido, capaz de ouvir e de entender estrelas. Neste programa trabalharam Liz de Bortoli, Mariana Sirena, Sofia Comparim e Rafael Prudêncio com o apoio de André Grassi.

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3: Olá, olá, ouvintes da Rádio da Universidade, meu nome é Paulinho Parada e esse é o programa Papo de Músico, Ancestralidade em Debate, aqui na 1080M. O programa hoje é sobre o músico Alexandre Auschwitz. Eu escrevi uma breve descrição sobre este músico que atualmente está fora dos livros de história da música do estado do Rio Grande do Sul, ou da música de Porto Alegre, mas não tem problema, porque nosso programa resgata essas histórias, essas trajetórias alternativas, ou trajetórias malditas. Por que esse nome maldito? Porque o Alexandre Auschwitz talvez pertença ao que eu vou chamar aqui de geração oriunda da esquina maldita de Porto Alegre. Mas como assim, gente? Alexandre Auschwitz representa uma geração de músicos que ajudou a manter viva a cena dos bares e espaços culturais do Bonfim entre os anos 1990 e 2000. Foi um dos últimos grandes músicos a atuar no antigo Scaler e integrou a paisagem musical da chamada Esquina Maldita, e é o nome, e de espaços como o Papillon Bar, que ele tocou por muitos anos, mais de uma década, permanecendo como um dos remanescentes de uma geração que fez dos bares do bairro Bonfim importantes pontos de circulação da música e da cultura porto-alegrense. Registros da imprensa cultural da época, dos anos 90 e 2000, também destacaram sua atuação no Scaler e no Papillon. Pois bem, sem mais delongas, vamos ouvir música, vamos ouvir o Alexandre Auschwitz. A sua única composição registrada, chamada Noite é Meu Dia, foi gravada em 2002. Eu tive a alegria de participar tocando teclado, na época eu tinha recém 13 anos de idade. Mas vamos escutar de Alexandre Auschwitz a sua composição chamada Noite é Meu Dia.

0: Olá, olá, ouvintes do programa Papo de Música, Ancestralidade em Debate. Aqui é o Paulinho Parada, na 1080M, sempre quartas-feiras, com reprise na Rádio Bloco às segundas. E o programa de hoje é sobre o Alexandre Auschwitz, este músico que tocou por muitos anos na antiga Esquina Maldita, ou melhor, o bairro Bonfim, os antigos Scaler e Papillon, Scaler do Toninho e outros bares do famoso Toninho, como bem escreveu o jornalista Paulo César Teixeira em seu livro Esquina Maldita. Eu chamei o Alexandre Auschwitz aqui em casa, onde gravo os programas, e nós fizemos um bate-papo, uma conversa bem informal, que eu chamo aqui de documento etnomusicológico ou etnográfico, porque é um bate-papo que eu nem sei se é palatável para o rádio. Mas eu acredito no alto nível dos meus ouvintes e, nesse sentido, acho que vai acrescentar nessa intelectualidade de entender o ambiente sonoro do final dos anos 90 em Porto Alegre e início dos anos 2000 e o início da música do Alexandre Auschwitz, como ele bem diz, que não foi nem no Papillon, nem no Scaler. Vamos escutar Alexandre Auschwitz.
1: E, na verdade, cara, um dos primeiros bares que eu toquei foi no Girassoli.
2: Ah, sim, ali...
1: É, que era do Edgar Poser.
2: Isso, Edgar Poser, grande músico.
1: Eu era muito amigo do filho dele. E ele, na verdade, cantava música romântica italiana. E uma vez ele foi tocar no interior e, acreditando em mim, me chamou para tocar lá. E na época tocava Bossa Nova e tudo. Então foi o que eu tentei fazer, né? Porque eu não sabia música romântica italiana. Toquei as Bossas Novas.
2: Não lembrava disso.
1: E ali eu toquei um bom tempo. E daí eu comecei a acreditar mais em mim, em tocar em bares.
0: Bom, por esse trecho que você escutou no programa Papo de Música, Ancestralidade em Debate, você ouviu o Alexandre Auschwitz. Meu nome é Paulinho Parada, eu sou músico, pesquisador, etnomusicólogo aqui desta casa chamada 1080M, Rádio da Universidade Federal do Rio Grande do Sul. Pois bem, você vê que foi um bate-papo bem informal mesmo, mas o que eu acho de mais rico nesse material foi pegar assim a música viva. Lembrei agora do Christopher Small, um musicólogo da Nova Zelândia, já falecido no início dos anos 2000, que cunhou esse conceito chamado musicking, ou que pode ser traduzido musicar. Suzel Reilly, de Campinas, se apropriou positivamente desse conceito e pensou nos musicares locais. Dá para pensar Alexandre Auschwitz como um musicar local, como uma música viva, pulsante, que, apesar de estar no ostracismo agora, estou tentando resgatar o Alexandre Auschwitz, que é meu primo, gente. O Alexandre Auschwitz é meu primo. O pai do Alexandre Auschwitz é tio, foi tio do meu pai. Então a gente tem um parentesco assim, né? Não é primo de primeiro grau, mas eu conheci o Alexandre Auschwitz depois da minha vida adulta. Aliás, não. Em 2002 eu conheci o Alexandre Auschwitz e eu já tocava, né? Já tinha certeza que ia ser músico, mas ele me ajudou muito. Então, nesse sentido, eu quero trazer a sua trajetória para o programa, porque eu tenho certeza que, assim como ele contribuiu na minha trajetória, ele deve ter contribuído nas histórias e nas trajetórias de muita gente nesse tempo que ele atuou, mais de 10 anos ali no Bonfim, no final dos anos 90, início dos anos 2000. Pois bem, vamos escutar uma jam session, uma sessão que nós fizemos aqui em casa de gravação. Eu fiz o melhor que pude aqui, mas sem justificativas, tiramos um bom som. Vocês vão curtir essa música chamada Que Loucura, que é do Sérgio Sampaio. Alexandre Auschwitz conhece pela versão de Luiz Melodia. E ele sempre tocava lá no Sagrado Papillon, na Venâncio Aires. E no Scaler também, ali no Bonfim, perto da Redenção. E fazia muito sucesso. Eu pedi para ele gravar essa música para eu compartilhar com meus ouvintes. Alexandre Auschwitz.

0: Ouvimos Alexandre Alski aqui no programa Papo de Músico, Ancestralidade em Debate, na 1080M. Meu nome é Paulinho Parada. Temos reprises na Rádio Bloco. E eu fico muito feliz de trazer, resgatar essa história do Alexandre. Ele está morando hoje na Restinga. Para quem não conhece Porto Alegre, Restinga é um bairro afastado, quase uma cidade à parte na zona sul de Porto Alegre. É como comparar talvez o Rio de Janeiro ali, a Baixada Fluminense e zona sul, né, no Rio de Janeiro. Tô comparando alhos com bugalhos, já que o papo é de música, a história é informal mesmo. E nessa proposta mais informal, eu conversei com o Alexandre Alski e conversei sobre a sua trajetória. Alexandre Alski falou mais um pouquinho, vamos escutar este grande músico que atuou nos anos 90, início dos anos 2000, principalmente na chamada Esquina Maldita ou Scaler e Papillon. Quais as músicas que tu vivenciou nessa época do Scaler, tanto como... Vamos falar de repertório, tá? De repertório. Falar sobre o repertório. Que tu vivenciou tocando ali no Scaler, na Esquina Maldita?
1: Ah, então, como eu disse, na época circulava muita gente ali, né? Então o pessoal pedia de tudo também. Tocava muito Legião, tocava... Ney Lisboa, que eu gosto muito de Ney Lisboa.
0: Os artistas locais, pra gente pensar assim no movimento que acontecia na cidade, em Porto Alegre.
1: É. Cleito Cledir, adorava, também adoro, enfim. Né? Então tocava um pouco de pop rock, tocava bossa nova, tocava de tudo, porque o pessoal pedia. Era bem variado mesmo.
0: Chamado, talvez, músico da noite.
1: Sim, sim. Ah, é. É, realmente, daí depois eu me...
0: E quem passava por lá dos artistas? Por exemplo, eu mesmo vi o Bebeto Alves lá no Scaler.
1: Ah, ali passava.
0: Passava, te cumprimentava, via tu tocar, assistia. Mas quem mais te assistia tocar?
1: Ah, muita gente, porque ali passava todo mundo, cara. Né? Pô, Oswaldo Aranha ali, Bonfim. Então ali passava todo mundo, muito músico. Serginho Moá, nós tocávamos, eu tocava no Scaler.
0: Isso, Serginho Moá, eu era fã dele.
1: Isso era de dia, né? Mas à noite, o Toninho tinha o Cais, que era chamado Caizinho, que na verdade a princípio era o depósito das caixas de cerveja do Scaler quando era na esquina.
0: Isso são memórias, né? Porque isso não existe mais.
1: Não existe mais, mas é legal relembrar isso.
0: O nosso programa fala sobre isso, sobre ancestralidade.
1: É, velho. E ali...
0: O Bebeto Alves, talvez, só um parênteses. Hã? Talvez ele é Bebeto Alves hoje por causa também do Scaler. Foi, né? Foi porque ele já é ancestralidade, ele faleceu, né? Bebeto Alves, mas... Então,
1: o Bebeto tinha muita música boa também.
0: Isso, por causa do Scaler também. Ele se revelou no Scaler.
1: Ah, não.
0: Além ali... da proposta dele, mas o Scaler foi um marco na trajetória dele inicial.
1: Ah,
0: então, e de quantos outros artistas pra ti?
1: Ah, então. Mas como eu tava dizendo, Sérgio Moá, aí nós tocávamos à noite no Cais. Que como era o depósito de cerveja do bar Scaler, que vendia muita cerveja, era
0: muita
1: um local pequeno, mas daí ele acabou abrindo e fazendo um bar, que era à noite, e ali eu toquei muito tempo, só que claro, eu tocava às vezes, geralmente solo, mas às vezes com banda, toquei com Pinote, o baterista, ali...
0: Escutamos o depoimento de Alexandre Alski aqui no programa Papo de Música, Ancestralidade em Debate. Um papo informal que nós tivemos aqui no meu estúdio de casa, em que ele tocou, falou comigo. Espero que vocês estejam gostando desse resgate que eu trago para vocês, que é um pedacinho da história de Porto Alegre, pensando em localidade, nesse conceito de musicking ou musicar. Muito bem adaptado por Suzel Reilly, da Unicamp, pensando na etnomusicologia ou na musicologia, e no conceito também musicking, Ou seja, a mesma coisa do Christopher Small, a música viva, a música que acontece na hora. A gente tem poucos registros, poucas gravações do Alexandre Alves, que é diferente, por exemplo, de outros músicos da noite, como o Durque Costa Cigano, que tem dezenas de fonogramas, aliás, centenas de composições e álbuns, discos, vinis, CDs, enfim, Alexandre Alska não gravou um único álbum e tem poucas composições. Ele era um músico vivo da noite, vivo que eu digo a música viva, pulsante. Dito isso, em 2002 eu compunha, eu tinha 12 anos e tocava teclado no Papillon. Eu queria saber muito de música ali e o Alexandre Alska me ajudava muito, assim como outros músicos da noite. E aí era início dos anos 2000, tínhamos um boom assim do reggae no Brasil e no sul do Brasil. E aí eu compunha, entrei nessa onda, eu adolescente ali, cantando e compondo reggae, tentando cantar, porque eu não era um cantor. Eu estava me profissionalizando e nós fizemos uma sessão em estúdio com o Canelinha, lembro o nome dos músicos, Canelinha na guitarra, os falecidos Mauro no contrabaixo elétrico e Rodrigo na bateria, enfim, Alexandre Alska no violão e eu no teclado, eu, Paulinho Parada. Nós gravamos este registro de uma composição minha chamada Espelho, um reggae que eu acho uma mensagem bem interessante, um registro histórico de 2002 que nós gravamos ali no estúdio Underground, do Marco, na João Pessoa, do ladinho do Julinho, do Colégio Julinho. Lembro um detalhe importante que nós gravamos, ainda mais pensando no papo de música e na ancestralidade, os meios de tecnologia, nós gravamos uma fita de rolo chamado Adat, ou seja, não tinha computador na época, olha que interessante. Claro, era uma gravação

Olá, olá, ouvintes do programa Papo de Músico, Ancestralidade em Debate. Aqui é o Paulinho Parada, músico porto-alegrense, no programa, como eu tinha dito, Papo de Músico, na 1080M, com reprises na Rádio Bloco. Alexandre Auskia, músico atuante nos anos 90, nos 2000, no bairro Bonfim de Porto Alegre. Escutamos Espelho, composição de Paulinho Parada, que está falando com vocês, na voz de Alexandre Auskia. Esqueci de dizer antes, backing vocals de Gabriela Ferretti, filha do saudoso, grande músico Chico Ferretti. Tem que participar do programa, tanto a Gabi Ferretti quanto o Chico Ferretti, porque nosso programa é ancestralidade pura. Dito isso, povo, eu fiz uma jam session com o Alexandre Auskia aqui no meu home studio. Ele gravou Que Loucura, do Sérgio Sampaio, que nós escutamos no início do programa. Nem pensar, sucesso na voz de Cleito e Cledir, que deu pra ti. Quando nós falamos da localidade do Musicar de Porto Alegre, da música viva de Porto Alegre, ali do Bonfim, o Alexandre Auskia comentou que fazia muito em seu repertório músicas do Ney Lisboa e que ali circulava Nelson Coelho de Castro, Bebeto Alves, muitos músicos da cidade. E eu pedi para ele tocar um pouco disso e olha o que ele preparou para a gente escutar aqui no programa.

0: estamos, Alexandre Alski, aqui no programa Papo de Músico, Ancestralidade em Debate, na 1080M, Rádio da URGS. Já estava na hora, dentro ou fora da universidade, dentro ou fora do campo de estudos da musicologia ou etnomusicologia, da gente olhar para esses músicos que fizeram história na chamada Esquina Maldita. O Paulo César Teixeira, o chamado Foguinho, jornalista, já olhou para isso com a Nega Lu, personagem da época, narrando as histórias do Bebeto Alves ali, do Toninho, do Escalé, enfim, depoimentos, uns livros que traz à tona a nossa memória oral da cidade. Dito isso, povo, eu perguntei o que eu pergunto para todos os meus entrevistados, e não poderia ser diferente com Alexandre Alski. Eu perguntei, Alexandre, se você pudesse dar um recado para as futuras gerações de músicos, o que que você diria?
1: Qual mensagem que você diria para as futuras gerações de músicos que talvez não precisem passar pelas coisas ruins que a gente passou? É uma mensagem rapidinha, assim.
2: Eu acho que é isso aí, cara. Seguir em frente, não desistir, com hombridade, enfim, acho que é isso aí. Não, sempre tentando melhorar. E eu acho que também, por exemplo, como deram chance pra gente, quando a gente era novo.
1: Muita chance. É. Eu só sou quem eu sou por causa de um cigano, então, por causa do Alexandre Alski, por causa do Fabrício
2: Rodrigues. A gente saber reconhecer as pessoas, valorizar também, principalmente, quem te ajuda e tudo. E isso aí a gente está sempre acumulando aprendizado e passando isso à frente. De boa. Acho que é por aí.
0: Ouvimos a mensagem de Alexandre Alski para as futuras gerações de músicos aqui no programa Papo de Música, Ancestralidade em Debate. Eu, Paulinho Parada, agradeço a audiência de vocês e eu quero que a gente pense cada vez mais nos músicos ancestrais, e não precisa ser uma ancestralidade de 30 anos que passaram, de 50 anos atrás, de 100 anos, pode ser uma ancestralidade mais imediata, como a do Alexandre, nos anos 90, nos anos 2000, ou mesmo 5 anos. Vou pensar, 5 anos já é um tempo, né, gente? Então, nós sempre temos nossos ancestrais. Essa mensagem que eu quero passar aqui no programa de hoje. Dito isso, para finalizar, e eu já agradeço a audiência de vocês e me despeço aqui, nós vamos escutar duas relíquias, duas pequenas relíquias que eu tenho aqui. Uma é com Plauto Cruz na flauta e Mário Barros, saudosos, já ancestrais, já viraram ar, fogo, todos os elementos já não estão mais vivos, Mário Barros e Plauto Cruz, com o Alexandre Alski na voz, junto comigo, Paulinho Parada, composição de Elton Medeiros e Cartola, composição, canção, samba chamado O Sol Nascerá, que eu dividi os vocais com Alexandre Alski, e na voz de Paola Kirsch, uma composição do sujeito que vos fala, Paulinho Parada, e Alexandre Alski, também Meu Samba em Paz, que compusemos numa noite em Cidreira. Então, o programa de hoje fica por aqui. Fiquem com O Sol Nascerá, de Cartola e Elton Medeiros, na voz de Alexandre Alski, e composição de Alexandre Alski e Paulinho Parada, Meu Samba em Paz, na voz de Paola Kirsch. Até semana que vem, mesmo horário, mesmo canal.

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3: Episódio sinfônico composto por Francisco Braga e interpretado pela Orquestra Sinfônica Municipal de Campinas, sob a regência de Benito Juárez.

0: episódio sinfônico composto por Francisco Braga e interpretado pela Orquestra Sinfônica Municipal de Campinas, sob a regência de Benito Juárez.
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0: Tema para o filme 1, Opus 23, composição para piano de Dmitri Servo. A interpretação é do compositor ao piano.

0: Tema para o filme 1, Opus 23, composição para piano de Dmitri Servo. A interpretação é do compositor ao piano.
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0: Série brasileira composta por Alberto Nepomuceno e interpretada pela Orquestra Sinfônica Nacional, sob a direção de Lígia Amádio. Movimentos: Alvorada na Serra, Intermédio, A Sexta na Rede, Batuque.